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1: Boa noite.

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5: 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São 7 horas. 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

0: 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O deputado socialista Pedro do Carmo está preocupado com a ausência de resposta por parte do governo sobre a verba necessária para as obras de requalificação do Hospital de Beja, que já esteve inscrita no Orçamento do Estado para 2025, mas que entretanto desapareceu. Segundo o grupo parlamentar do PS em comunicado, na audição regimental à Ministra da Saúde, na passada quarta-feira, na Assembleia da República, o deputado eleito pelo Distrito de Beja questionou para quando está prevista a transferência desta verba para que o processo não pare nem se atrase mais, tendo apenas obtido a resposta por parte do Governo de que está à procura da fonte de financiamento. O parlamentar disse à equipa do Ministério da Saúde que esta é uma obra fundamental que os baixo-alentejanos anseiam e merecem, e lembrou que em boa hora o Governo do PS deu o pontapé de saída e colocou em marcha este importante investimento para a região, deixando ainda em público um reconhecimento ao Conselho de Administração da ULSMA, que está de saída, mas que fez um excelente trabalho com uma excelente equipa. Tendo sido aprovadas as peças processuais para o lançamento do concurso, é agora necessário garantir a transferência de 5,5 milhões de euros do Ministério da Saúde para o orçamento da Unidade Local de Saúde do Baixo Alentejo. A Câmara de Ferreira do Alentejo lançou um concurso público para a construção e finalização do Estádio Municipal de Futebol. A intervenção está orçada em 2,26 milhões de euros, mais IVA, e é fruto da reestruturação do projeto dos balneários e acessos do Estádio Municipal de Ferreira do Alentejo, desenvolvido com o objetivo de melhorar as atuais instalações e adequá-las às exigências regulamentares aplicáveis aos recintos desportivos da classe D. A empreitada contempla a construção de balneários e vestiários para atletas, árbitros e equipas técnicas, bem como salas de apoio médico, logístico e administrativo. Estão igualmente previstos espaços destinados a serviços complementares, incluindo portaria, secretaria, gabinete de apoio, sala para serviços de segurança e bombeiros, sala de primeiros socorros, bilheteira, instalações sanitárias, arrecadações e áreas de apoio ao funcionamento do estádio. O projeto inclui ainda a criação de um ginásio, uma sala de formação e áreas destinadas a massagens, além da reformulação dos acessos ao recinto desportivo. A proposta prevê também a ampliação da bancada existente para 974 lugares sentados e 16 lugares destinados a pessoas com mobilidade reduzida. A Câmara de Ferreira do Alentejo tem também prevista a construção de uma fachada central ao longo da frente do estádio, uma entrada principal para o público, uma entrada específica para atletas e veículos de emergência e a instalação de uma pala de cobertura sobre a bancada existente. Serpa vai acolher de 9 a 13 de junho a primeira edição do Festival Ibérico de Serpa. A decorrer no Centro Histórico, o festival, segundo avançou a Câmara Municipal, foi concebido para celebrar as relações entre Serpa e Andaluzia através do canto alentejano, do fado e do flamenco, apresentando espetáculos criados propositadamente para o festival e outros de exaltação das culturas musicais portuguesa e espanhola. Segundo a autarquia, o Festival Ibérico de Serpa é um elemento de suporte a uma estratégia de desenvolvimento social e económico que procura construir pontos para as relações transfronteiriças nos diversos setores da sociedade. Com esta estratégia, que se inicia e consolida nas relações culturais e na cumplicidade entre os três patrimónios imateriais da humanidade, a Câmara de Serpa inicia um processo de alargamento e valorização territorial, esbatendo fronteiras na afirmação de interesses comuns. A Câmara de Serpa procura ainda valorizar, promover e dinamizar o centro histórico, o património edificado e o comércio local, concentrando o central Cássaro do Castelo, o Largo de Santa Maria e a Praça da República, num total de 15 concertos com entradas gratuitas. A Câmara Municipal de Odmira vai lançar a edição zero da Bienal Arte e Ciência de Odmira. Segundo anunciou a Câmara Municipal, trata-se de uma nova plataforma internacional de criação, experimentação e pensamento contemporâneo ligada ao território, às comunidades e à diversidade cultural e ecológica da região. Com curadoria de Hugo Cruz, a iniciativa pretende afirmar Odmira como um espaço de encontro entre arte, ciência, ambiente, educação e participação cidadã, através de um programa que cruza residências artísticas, espetáculos, instalações e obras em espaço público, conversas e oficinas. Sob o tema Tentemos, Esta edição inaugural parte da ideia de experimentação como ponto de ignição para imaginar outras realidades futuras, integrando o exercício de tentar o e se nas práticas artísticas, culturais e sociais do cotidiano. Com uma forte aposta na colaboração e na criação coletiva, a programação da Bienal vai desenvolver um conjunto de residências artistas a que articularão os conhecimentos do território com o pensamento contemporâneo internacional. A edição inaugural vai decorrer de 3 a 5 de outubro. Final desta edição informativa, com a previsão do estado do tempo, segundo o Instituto Português do Mar e da Atmosfera, temos hoje céu pouco nublado, apresentando-se muito nublado no litoral norte e centro, com vento fraco a moderado e subida da temperatura, em especial da máxima. Máximas que poderão atingir os 30 graus em Beja, 31 em Évora, 28 em Porto Alegre, 23 em Sines.
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0: 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O deputado socialista Pedro do Carmo está preocupado com a ausência de resposta por parte do governo sobre a verba necessária para as obras de requalificação do Hospital de Beja, que já esteve inscrita no Orçamento do Estado para 2025, mas que entretanto desapareceu. Segundo o grupo parlamentar do PS em comunicado, na audição regimental à Ministra da Saúde, na passada quarta-feira, na Assembleia da República, o deputado eleito pelo Distrito de Beja questionou para quando está prevista a transferência desta verba para que o processo não pare nem se atrase mais, tendo apenas obtido a resposta por parte do Governo de que está à procura da fonte de financiamento. O parlamentar disse à equipa do Ministério da Saúde que esta é uma obra fundamental que os baixantianos anseiam e merecem e lembrou que em boa hora o Governo do PS deu o pontapé de saída e colocou em marcha este importante investimento para a região, deixando ainda em público um reconhecimento ao Conselho de Administração da ULSMA, que está de saída, mas que fez um excelente trabalho com uma excelente equipa. Tendo sido aprovadas as peças processuais para o lançamento do concurso, é agora necessário garantir a transferência de 5,5 milhões de euros do Ministério da Saúde para o orçamento da Unidade Local de Saúde do Baixo Alentejo. A Câmara de Ferreira do Alentejo lançou um concurso público para a construção e finalização do Estádio Municipal de Futebol. A intervenção está orçada em 2,26 milhões de euros, mais IVA, e é fruto da reestruturação do projeto dos balneários e acessos do Estádio Municipal de Ferreira do Alentejo, desenvolvido com o objetivo de melhorar as atuais instalações e adequá-las às exigências regulamentares aplicáveis aos recintos desportivos da classe D. A empreitada contempla a construção de balneários e vestiários para atletas, árbitros e equipas técnicas, bem como salas de apoio médico, logístico e administrativo. Estão igualmente previstos espaços destinados a serviços complementares, incluindo portaria, secretaria, gabinete de apoio, sala para serviços de segurança e bombeiros, sala de primeiros socorros, bilheteira, instalações sanitárias, arrecadações e áreas de apoio ao funcionamento do estádio. O projeto inclui ainda a criação de um ginásio, uma sala de formação e áreas destinadas a massagens, além da reformulação dos acessos ao recinto desportivo. A proposta prevê também a ampliação da bancada existente para 974 lugares sentados e 16 lugares destinados a pessoas com mobilidade reduzida. A Câmara de Ferreira do Alentejo tem também prevista a construção de uma fachada central ao longo da frente do estádio, uma entrada principal para o público, uma entrada específica para atletas e veículos de emergência e a instalação de uma pala de cobertura sobre a bancada existente. Serpa vai acolher de 9 a 13 de junho a primeira edição do Festival Ibérico de Serpa. A decorrer no Centro Histórico, o festival, segundo avançou a Câmara Municipal, foi concebido para celebrar as relações entre Serpa e Andaluzia através do canto alentejano, do fado e do flamenco, apresentando espetáculos criados propositadamente para o festival e outros de exaltação das culturas musicais portuguesa e espanhola. Segundo a autarquia, o Festival Ibérico de Serpa é um elemento de suporte a uma estratégia de desenvolvimento social e económico que procura construir pontos para relações transfronteiriças nos diversos setores da sociedade. Com esta estratégia, que se inicia e consolida nas relações culturais e na cumplicidade entre os três patrimónios imateriais da humanidade, a Câmara de Serpa inicia um processo de alargamento e valorização territorial, esbatendo fronteiras na afirmação de interesses comuns. A Câmara de Serpa procura ainda valorizar, promover e dinamizar o centro histórico, o património edificado e o comércio local, concentrando o Central Cássio do Castelo, o Largo de Santa Maria e a Praça da República, num total de 15 concertos com entradas gratuitas. A Câmara Municipal de Odmira vai lançar a edição zero da Bienal Arte e Ciência de Odmira. Segundo anunciou a Câmara Municipal, trata-se de uma nova plataforma internacional de criação, experimentação e pensamento contemporâneo ligada ao território, às comunidades e à diversidade cultural e ecológica da região. Com curadoria de Hugo Cruz, a iniciativa pretende afirmar Odmira como um espaço de encontro entre arte, ciência, ambiente, educação e participação cidadã, através de um programa que cruza residências artísticas, espetáculos, instalações e obras em espaço público, conversas e oficinas. Sob o tema Tentemos, Esta edição inaugural parte da ideia de experimentação como ponto de ignição para imaginar outras realidades futuras, integrando o exercício de tentar o e se nas práticas artísticas, culturais e sociais do cotidiano. Com uma forte aposta na colaboração e na criação coletiva, a programação da Bienal vai desenvolver um conjunto de residências artistas a que articularão os conhecimentos do território com o pensamento contemporâneo internacional. A edição inaugural vai decorrer de 3 a 5 de outubro. Final desta edição informativa, com a previsão do estado do tempo, segundo o Instituto Português do Mar e da Atmosfera, temos hoje céu pouco nublado, apresentando-se muito nublado no litoral norte e centro, com vento fraco a moderado e subida da temperatura, em especial da máxima. Máximas que poderão atingir os 30 graus em Beja, 31 em Évora, 28 em Porto Alegre, 23 em Sines.
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0: 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São 9 horas. 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

0: Passamos à próxima, ao próximo tema. Vamos dar lugar agora por alguns minutos aos títulos dos jornais de hoje, antes de passarmos às próximas informações dos preços do Intermarché de Cuba e Portel. Vamos ficar com os títulos dos jornais com Marco Abundância. Marco, bom dia.
1: Bom dia, Maria José Mota. Bom dia a todo o auditório que nos segue nesta manhã de segunda-feira. Vamos conhecer alguns dos temas em capa nos jornais de maior tiragem. No Público, Iru não fiscaliza isenções fiscais no arrendamento acessível. Investigação, consultor de Castro Alves apresenta o traficante acusado de ligações ao PCC para negócio de cannabis. No Jornal de Notícias, milhares de lesados pelo mau tempo não terão apoios até ao final do mês. Imigrantes em Portugal fogem para a Espanha. North Festival, The Cure, a maior enchente de sempre. No Correio da Manhã, falha de comunicação corta prestação a doentes. António José Seguro destaca papel dos imigrantes no Luxemburgo. Teste quente no Jamor, é também destaque no Correio da Manhã. Na capa do Diário de Notícias, 6 crimes por dia contra elementos da PSP e da GNR. 10 de junho, António José Seguro no Luxemburgo, diáspora, língua portuguesa, inclusão e Europa. Destaque chega, luta por distritais, mostra que só Ventura é unânime. Na capa dos económicos, na edição de hoje do... aliás, não está disponível ainda a edição de hoje do Jornal de Negócios. No Jornal Económico, nesta segunda-feira, lucros das companhias aéreas caem para metade. Novos créditos pesam mais na compra da casa. 100 dias de guerra custaram 62 mil milhões. OPEP aprova quarto aumento de produção de petróleo desde o fecho de Hormuz. Quanto aos desportivos, na capa desta segunda-feira, no jornal A Bola, este diário que chama a capa Puzzle Completo. Florentino Pérez venceu eleições na Casa Blanca e as peças encaixam-se. José Mourinho no Real Madrid, Marco Silva no Benfica. Orgulhoso pelo regresso de um dos melhores treinadores do mundo, um madridista, José Mourinho. Palavras de Florentino Pérez. No Sporting, Luís Soares, seguro em Alvalade, candidato que prometeu o avançado, perdeu as eleições do Fenerbahçe. No Porto, Froholt termina a época com 62 jogos. Na seleção, quarteto do PSG já se treinou. Handball, Sporting vence Benfica e garante Taça de Portugal. No futsal, Sporting elimina Braga e joga final com o Benfica. No basquetebol, Benfica derrota Porto com Nemias a ver. Quanto aos destaques no Record, olá Marco, é o destaque na capa de hoje. Adiós Mourinho, Florentino vence eleições e arruma a questão. Líder do Real Madrid muito orgulhoso pelo regresso de Mou. Encarnados encaixam 15 milhões e novo treinador tem a via aberta. Novela turca chega ao fim, Soares afasta-se do Fenerbahçe, a Kansafi foi derrotado nas urnas. Avançado no mercado e pode valorizar-se no campeonato do mundo. Estudioso no futebol e na vida, tudo sobre Pedro Lima, novo jogador do Sporting. No futsal, Sporting bate Braga e decide título com o Benfica. No Porto, quinteto para resolver, plantela em reconstrução, Cláudio Ramos, Zaidu, Eustáquio, Verón e Samuel Portugal acabam o contrato em 2027. André Silva à vista, será oficializado esta semana. Eriksen sofre novo colapso em campo. Potência máxima, campeões do PSG já mexem na seleção. Quanto ao jogo, adiós. Florentino Pérez ganhou as eleições e José Mourinho segue mesmo para o Real Madrid, deixando 15 milhões nos cofres da Luz. Caminho livre para Marco Silva ser oficializado como novo técnico. Iraola e Vincenzo Italiano eram opções alternativas. No Porto, André Silva prepara-se para assinar. No Sporting, alívio por Soares, candidato do Fenerbahçe, com quem tinha acordo, não foi eleito. E são os destaques nesta segunda-feira.
0: Muito bem, continuamos dentro do tempo. 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

0: Acabamos de escutar a voz de António Zambujo com o tema Lambreta. Vamos continuar dentro do tempo até às 11 horas da manhã.
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0: 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São 10 horas. 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

0: Agora sim, vamos ficar com a próxima síntese informativa com Marco Abundância. Marco, bom dia.
1: Bom dia. Um incêndio rural assentou Alaxo da Restauração consumiu 700 hectares. Maria João Ganhão, candidata à liderança da Conselhia do PS de Beja. Pedro do Carmo quer verba para a requalificação do Hospital de Beja garantida pelo Governo. Vidigueira presente nas celebrações do Dia Nacional da Geórgia. CCDR Alentejo visitou Unidade de Cuidados Continuados de Selmes. Infraestruturas de Portugal realiza beneficiação da Estrada Nacional 392 no Conselho de Serpa. Festival Ibérico de Serpa abre portas amanhã. Parque Mineiro de Aljustrel nomeado para o Prémio Nacional de Turismo. Bienal Arte e Ciência de Odmira, com edição inaugural de 3 a 5 de outubro. São temas para desenvolver no Bloco Informativo do Meio-Dia.
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Acabamos de escutar o tema Rosa dos Bandidos do Cante. Vamos ficar com a nossa história de Francisca Borges. Bom dia para todos, até às 11. Eu, Maria José, vou ficar consigo.

Acabamos de escutar esta música dos Alentós, o tema Amor Antigo. A Feira de São Pedro vai decorrer em Torres Vedras. Se estiver nesta zona do país, de 25 de junho até 5 de julho, a Expo Torres é em Torres Vedras. Outra iniciativa que você vai marcar na sua agenda é a Feira de Vila Nova da Baronia, a feira anual. Durante 3 dias, venha a Vila Nova da Baronia. Enche-se de vida, tradição e muita animação, de 17 a 19 de julho.

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1: A Feira Afonsina vai decorrer entre 11 e 14 de junho, sob o tema A Afirmação do Infante. Vai decorrer na colina do Castelo de Guimarães, se estiver nesta zona do país. Nisa em Festa vai decorrer de 23 a 26 de julho, na Praça da República, coração da Vila Alentejana. Dia 23 de julho, Quinta do Bil e Bárbara Bandeira. Dia 24 de julho, destacamos do programa Os Dama, Maninho e Dani Gato. 25 de julho, Nininho Vaz Maia, Loner Johnny e DJ Télio. E dia 26 de julho, Pedra Brunhosa e o Ciro. Os Quinta do Bil vão iniciar então os grandes espetáculos desta Nisa em Festa, de 23 de julho a 26 de julho. É com os Quinta do Bil que vamos ficar e recordar a única das amantes. Bom dia.

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flores são a coisa mais bonita do mundo. São o pulso eterno do início de tudo. E por isso devemos amá-las

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0: Continuamos com algumas informações para os próximos dias, meses e para várias zonas do país. A Feira do Livro de Lisboa 2026 continua a decorrer, vai decorrer até 14 de junho no Parque Eduardo VII. Vamos-lhe deixar outras iniciativas. A Feira do Tejo regressa a Santarém com concertos gratuitos de José Cid e Papillon. Vila Nova da Barquinha entre 9 e 13 de junho. Outras iniciativas serão em Montemor Novo. Montemor Novo vai receber a Feira Medieval de 12 a 14 de junho. Vamos continuar com música, vamos já de seguida, vamos ficar com este tema de João Só e Tiago Nogueira, o tema Quem Sabe, Sabe Amar.
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0: Estamos no final desta edição de hoje, dentro do tempo. Nena e Joana Almeirante, mulher dos teus sonhos. Vamos finalizar esta edição de hoje. Estamos de volta. Eu estou de volta mais logo às 15, marco o encontro consigo. Fique bem, um bom dia para todos, uma ótima segunda-feira.
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0: Boa tarde, seja bem-vindo a este bloco informativo do meio-dia. Vamos atualizar a jornada informativa nesta segunda-feira, 8 de junho. O incêndio rural em Santo Aleixo da Restauração consumiu 700 hectares. Maria João Ganhão é candidata à liderança da Conselhia do PS de Beja. Pedro do Carmo quer verba para a qualificação do Hospital de Beja, garantida pelo Governo. Figueiredo marcou presença nas celebrações do Dia Nacional da Geórgia. São apenas alguns temas que iremos desenvolver já a seguir neste bloco informativo.
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0: Boa tarde. Está em fase de rescaldo o incêndio que deflagrou ontem na zona do Monte da Negrita, em Santo Aleixo de Restauração, no concelho de Moura. No terreno, esta manhã, estava um dispositivo composto por 112 operacionais, auxiliados por 39 veículos, segundo a Autoridade Nacional de Emergência e Proteção Civil. O incêndio teve o alerta às 14 horas e 41 minutos de ontem e chegou a ter nas operações cerca de 160 operacionais, apoiados por 30 veículos terrestres e 6 meios aéreos. De acordo com o Serviço Municipal de Proteção Civil de Moura, com a avaliação provisória efetuada, o incêndio terá consumido aproximadamente 700 hectares, afetando sobretudo áreas de pasto, mato e sobrado. Maria João Ganhão é candidata à liderança da Conselhia de Beja do PS. Com o lema Mais Próximos, Mais Fortes, Mais Futuro, o projeto político, que conta com Maria João Ganhão como candidata à presidência da Comissão Política Conselhia de Beja e com Manuel de Castro Coelho como candidato a coordenador da secção de Beja do PS, vai a sufrágio eleitoral dia 19 de junho. Segundo a candidatura socialista em comunicado, nas últimas semanas, esta promoveu encontros temáticos, bastante participados, com os militantes do Conselho de Beja e onde foram abordados temas como o reforço da militância, o trabalho desenvolvido pelos autarcas socialistas em cenário de oposição ou de maioria e ainda questões relacionadas com a juventude e a sua participação na política. Foram igualmente apresentados os mandatários desta candidatura. O Grego, técnico superior de saúde, é o mandatário da candidatura de Maria João Ganhão, à liderança da Conselhia de Beja do PS, enquanto o Dor Marques, presidente da Junta de Freguesia de Cabeça Gorda, é a mandatária da candidatura de Manuel de Castro Coelho, à secção de Beja do PS. O deputado socialista Pedro do Carmo está preocupado com a ausência de resposta do Governo sobre a verba necessária para as obras de requalificação do Hospital de Beja, que já esteve inscrita no Orçamento de Estado para 2025, mas que entretanto desapareceu. Segundo o grupo parlamentar do PS, em comunicado, na audição regimental à Ministra da Saúde, a semana passada, na Assembleia da República, o deputado eleito pelo Círculo de Beja perguntou para quando está prevista a transferência da verba para que o processo não pare nem se atrase mais, tendo apenas obtido a resposta por parte do Governo de que está à procura da fonte de financiamento. O parlamentar disse à equipa do Ministério da Saúde que esta é uma obra fundamental que os baixo-alentejanos anseiam e merecem e lembrou que, em boa hora, o Governo do PS deu pontapé de saída e colocou em marcha este importante investimento para a região, deixando ainda um público reconhecimento ao Conselho de Administração da USMA, que está de saída, mas que na pessoa do Dr. Queimado fez um excelente trabalho. Tendo sido aprovadas as peças processuais para o lançamento do concurso, é agora necessário garantir a transferência de 5,5 milhões de euros do Ministério da Saúde para o orçamento da USPA, como explicou à Rádio Virigueira Pedro do Carmo, o deputado do PS eleito pelo Distrito de Beja.
1: E após uma comunicação que foi tomada pública do Conselho de Administração do Hospital Joaquim Fernandes, do Diretor Local de Saúde, dizendo que aprovou as peças processuais, ou seja, foi dada mais um passo na requalificação para a segunda fase do Hospital de Beja, posto isto, é necessário lançar esse concurso público internacional. Para que esse concurso público internacional seja lançado, é necessário que o orçamento da Unidade Local de Saúde tenha a verba correspondente, ou seja, necessitaria de uma injeção financeira de 5,5 milhões de euros. Caso não tenha, efetivamente não pode lançar esse concurso, ou ele não terá o visto do Tribunal de Contas. Tive a oportunidade de chamar a atenção de que foi retirado do Orçamento de Estado de 2025 para 2026. Em 2025 continha uma verba para este fim. Infelizmente, em 2026 essa verba foi retirada. O que acontece? Agora só é possível continuar esse processo se houver a transferência dessa verba para o Orçamento da USMA. Eu espero que venha a ocorrer. Estimulando diretamente a Sra. Ministra sobre esta, quando o faz, para que o processo não pare, para que o processo não se atrase mais, a resposta pelo Sr. Secretário de Estado foi-me dada que estão à procura das fontes de financiamento. Eu espero que estas fontes de financiamento não venham continuar a atrasar o lançamento deste concurso, que é tão importante para o Baixo Alentejano. Por isso, a garantia que dou é que estarei atento e, consequentemente, irei questionar para que este processo não pare, nem se atrase mais do que efetivamente levou todos estes anos. Eu lembro que foi o Governo do Partido Socialista que deu o pontapé de saída para este processo estar em marcha.
0: Pedro do Carmo, deputado do PS, eleito pelo distrito de Beja. A Câmara Municipal de Vidigueira participou nas celebrações do Dia Nacional da Geórgia, realizadas em Lisboa na semana passada. A convite do embaixador da Geórgia em Portugal, Levan Surtsumia, o presidente da Câmara Municipal, Ricardo Bonito, e o chefe de gabinete da presidência, José Miguel Almeida, marcaram presença nesta iniciativa. Segundo a Câmara de Vidigueira, esta participação reforçou os laços de cooperação e amizade entre a Vidigueira e a Geórgia, dois territórios unidos por uma ancestral tradição vitivinícola reconhecida internacionalmente. Segundo frisou a autarquia vidigueirense, a aproximação entre os vinhos de talha da Vidigueira e os Kevry Wines da Geórgia assume particular relevância no âmbito da candidatura do vinho de talha a Património Cultural e Material da Unesco, contribuindo para a valorização e preservação deste legado cultural único. Uma presença importante e estratégica, segundo Ricardo Bonito, o presidente da Câmara Municipal da Vidigueira.
2: Foi uma presença importante, uma presença a convite do senhor embaixador da Geórgia em Lisboa, que o município naturalmente, e na minha pessoa, fui representar naturalmente o município de Vidigueira. É algo estratégico. Nós temos a decorrer a candidatura do vinho de talha a património imaterial da humanidade. Sem dúvida que a Geórgia também ligada muito a estas matérias do vinho de talha, é um parceiro fundamental para que esta candidatura possa dar passos seguros numa tentativa de vermos aquilo que todos pretendemos, que é de facto o vinho de talha ser património imaterial da humanidade. E este dia em que comemoramos o dia da Geórgia foi de facto mais um passo importante. Estabelecemos alguns contactos, foi sem dúvida um passo mais importante para garantirmos que tudo processa da melhor forma.
0: O presidente da Câmara Municipal de Vidigueira, Ricardo Bonito. O vice-presidente da Comissão de Coordenação e Desenvolvimento Regional do Alentejo, Marciano Lopes, realizou semana passada uma visita à Unidade de Cuidados Continuados de Selmos, no Conselho de Vidigueira, acompanhado pela vogal executiva do Programa Regional Alentejo 2030, Maria Ricardo. Segundo revelou a CCDR Alentejo, nesta deslocação vou destacar o papel desta unidade, gerida pela Associação de Beneficência de Selmos e Alcaria, como um equipamento de excelência na prestação de cuidados continuados, assegurando respostas integradas e de proximidade à população. A visita permitiu ainda reconhecer o trabalho desenvolvido em equipa pelos profissionais e reforçar a importância de continuar a investir em infraestruturas de saúde que garantam qualidade e dignidade no acompanhamento dos utentes. A criação de uma unidade de saúde mental por parte da APSA foi também uma das razões desta visita por parte da CCDR Alentejo. A Infraestruturas de Portugal está a realizar uma empreitada de beneficiação da via na Estrada Nacional 392. Com término previsto a 26 de julho, a intervenção, segundo avançou a Câmara Municipal de Serpa, abrange os troços respeitantes às localidades de Pias, Brinchas e Serpa. Segundo revelou a autarquia serpense, a circulação rodoviária está interdita a todo o tipo de veículos pesados, exceto os afetos à obra e veículos de combate a incêndios. A título de exceção, são permitidos os atrelados de tratores agrícolas de proprietários de propriedades marginais à estrada, independentemente da largura dos mesmos. Dependendo dos trabalhos a realizar, poderá ser implantada a circulação alternada com recurso a dispositivos luminosos, tendo sempre uma via aberta ao trânsito. A interdição de circulação na Estrada Nacional 392, entre Pias e Brinchas, implica o desvio do tráfego pela Estrada Nacional 255, em direção a Serpa, seguido da Estrada Nacional 260 até à interseção com a Estrada Nacional 265, que serve diretamente à localidade de Brinches. O Parque Minério de Aljustrel foi nomeado para o Prémio Nacional de Turismo. Segundo avançou a Câmara Municipal, detentora do espaço, a nomeação foi efetuada pelo próprio Comitê do Prémio e enquadra-se na categoria Turismo Inclusivo, sendo considerado já um caso de referência nesta área. Esta é a 8ª edição do Prémio Nacional de Turismo, o mais importante galardão dedicado ao setor, uma iniciativa BPI Expresso, que conta com o patrocínio do Ministério da Economia e Coesão Territorial, apoio institucional do Turismo de Portugal e apoio técnico da Deloitte. De acordo com a entidade aljustrelense, o Parque Minério de Aljustrel mostra assim que uma mina, que por natureza é um local inacessível, pode, através de uma visão de turismo para todos, ser visitável. O projeto, segundo a autarquia, através da aplicação de soluções de acessibilidade e inclusão, concretiza o pressuposto de que a cultura, o património, a ciência e o lazer podem estar ao alcance de todos os cidadãos. Serpa vai acolher de 9 a 13 de junho a primeira edição do Festival Ibérico de Serpa. A decorrer no Centro Histórico, o festival, segundo avançou a Câmara Municipal, foi concebido para celebrar as relações entre Serpa e Andaluzia através do canto alentejano, do fado e do flamengo, apresentando espetáculos criados propositadamente para o festival e outros de exaltação das culturas musicais portuguesa e espanhola. Segundo a autarquia, o Festival Ibérico de Serpa é um elemento de suporte a uma estratégia de desenvolvimento social e económico que procura construir pontes para as relações transfronteiriças nos diversos setores da sociedade. Com esta estratégia, que se inicia e se consolida nas relações culturais e na cumplicidade entre os três patrimónios imateriais da humanidade, a Câmara Municipal de Serpa inicia um processo de alargamento e valorização territorial. A autarquia procura ainda valorizar, promover e dinamizar o centro histórico, o património edificado e o comércio local, concentrando central Cássaro do Castelo, o Largo de Santa Maria e a Praça da República, num total de 15 concertos gratuitos. Bandidos do Cante, Dio Clemente, António Caixeiro, Argentina, Adiafa, Ricardo Ribeiro, Buba Espinho, Rão Quiau, Edmundo Inácio e Miguel Araújo são alguns dos artistas convidados. O município de Odmira lança de 3 a 5 de outubro a edição 0 da Bienal Arte e Ciência de Odmira. Segundo avançou a Câmara Municipal em nota de imprensa, trata-se de uma nova plataforma internacional de criação, experimentação e pensamento contemporâneo ligada ao território, às comunidades e à diversidade cultural e ecológica da região. Com a curadoria de Hugo Cruz, a iniciativa, segundo a Câmara Municipal, pretende afirmar Odmira como um espaço de encontro entre arte, ciência, ambiente, educação e participação cidadã, através de um programa que cruza residências artísticas, espetáculos, instalações e obras em espaço público, conversas e oficinas. Sob o tema Tentemos, esta edição inaugural parte da ideia de experimentação como ponto de ignição para imaginar outras realidades futuras. Com uma forte aposta na colaboração e na criação coletiva, a programação desta Bienal vai desenvolver um conjunto de residências artísticas que articularão os conhecimentos do território com o pensamento contemporâneo internacional. Uma abordagem que, de acordo com a Câmara de Odmira, visa estimular novas formas de imaginar e construir o presente e o futuro, entendendo as comunidades como os lugares centrais da experiência cultural e reforçando uma cultura descentralizada, acessível e participativa. Final desta edição informativa, com previsão do estado do tempo para hoje. De acordo com o Instituto Português do Mar e da Atmosfera, vamos ter céu pouco nublado ou limpo, apresentando períodos de maior nebulosidade em alguns locais do litoral norte e centro até ao final da manhã, tornando-se muito nublado no litoral entre os Cabos Mondego e Espichel a partir do fim da tarde, com a possibilidade da ocorrência de períodos de chuva fraca ou chuvisco. Vento fraco a moderado de norte a noroeste, pequena descida da temperatura no interior, subida da máxima no Sotavento Algarvio. Temperaturas que poderão chegar a máximas de 30 graus em Beja, 31 em Évora, 28 em Porto Alegre, 20 em Sines.
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Olá, boa tarde. Começa agora mais uma semana de Destinos Cruzados. Deixe-se ficar na nossa companhia, pois trazemos novidades e muita música. Por agora, deixo esta só para si. Fique bem, fique connosco na companhia da Rádio Vidigueira.

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1: O Museu de Mértola Cláudio Torres tem patente ao público a exposição O Sorriso do Acanto. É uma exposição de Sara Domingos. Uma mostra que pretende revelar significados, tensões e trocas, assim como convidar à reflexão sobre identidade, património e diálogo intercultural no Mediterrâneo. A exposição está patente ao público até 28 de julho.

Albornoz e Trindade vai retomar o Prémio de Culinária e Doçaria no âmbito da Feira do Idoso 2026, que se realiza entre 5 e 7 de junho. A iniciativa pretende reunir participantes da freguesia e de toda a região do Alentejo com o objetivo de valorizar e preservar a gastronomia tradicional. 1, 2...

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1: A Feira Anual de Vila Nova da Baronia realiza-se de 17 a 19 de julho. Durante 3 dias, Vila Nova da Baronia enche-se de vida, tradição e muita animação. Há música ao vivo, produtos regionais, gastronomia, tasquinhas e muito convívio num ambiente único que celebra o melhor da sua identidade. No que compete ao programa musical, destaque para a atuação de Vizinhos e Los Romeros, logo na primeira noite, a 17 de julho. Segue-se depois no dia 18, Delfins e ainda Turbo Baile, e no dia 19 de julho é a vez de Sara Correia. O 10º encontro de vilanovenses vai acontecer nesta altura e este é um momento especial de reencontro e celebração das raízes.

0: Feira do Campo Alentejano em Aljustrel realiza-se anualmente naquela localidade no Parque de Exposições e Feiras. O certame procura demonstrar a qualidade dos produtos locais, captar a atenção de potenciais investidores, mostrando as mais-valias deste concelho alentejano, bem como destacar a dinâmica empresarial local e as condições únicas que Aljustrel dispõe para acolher novas empresas. Esta feira, que já assume um cariz tradicional e incontornável na programação cultural e recreativa do concelho e da região, procura engrandecer a nossa identidade cultural com forte ligação à tradição mineira, mas também às atividades ligadas ao campo. Ao longo dos anos, a Feira do Campo Alentejano tem atraído milhares de visitantes a Aljustrel, não só devido ao potencial económico e turístico do concelho, mas também por dar a conhecer tradições locais, como o artesanato e a gastronomia, e por apresentar várias atividades ligadas ao mundo equestre. A música, o divertimento e o lazer fazem parte do vasto programa cultural desta feira, que reúne habitantes de Aljustrel e muitos visitantes do país e de além fronteiras num fim de semana memorável. Este ano, certamente, não será exceção. A Feira do Campo Alentejano 2026 realiza-se em Aljustrel, de 19 a 21 de junho. O evento destaca-se a nível musical pela atuação de Sara Correia no dia 19 de junho e Wet Bad Gang a 20 de junho. No dia 21 de junho é a vez dos Simply the Best, um tributo a Tina Turner.
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O tempo passa a correr e já estamos de saída da primeira hora de Destinos Cruzados. Voltamos já a seguir. Haverá mais música e mais notícias. Até já.

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4: 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São 2 horas. 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

Boa tarde. 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

A gala de abertura da Cidade Europeia do Vinho 2026 já tem data marcada. Vai acontecer no dia 7 de fevereiro, em Beja, dando início a um ano de celebrações em torno da cultura vitivinícola, da identidade territorial e da promoção turística do Baixo Alentejo. Moura já definiu três momentos para integrar a iniciativa, 27 de abril, com o encontro Vinhos na Água, seguido em junho pelo concurso nacional Embaixadoras Territórios Vinheteiros, dia 26, e pelo regresso do Moura Wine nos dias 27 e 28 de junho. A Cidade Europeia do Vinho 2026 será celebrada em 13 dos 14 municípios da Comunidade Intermunicipal do Baixo Alentejo, com a gala de encerramento prevista para janeiro de 2027 na Vidigueira, encerrando assim um ciclo de eventos que pretende afirmar o Baixo Alentejo como destino de excelência no enoturismo.

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Drogon do Alentejo recebe de 3 a 5 de julho o Sabores do Rio Festival Gastronómico. Vão haver muitas tasquinhas, espetáculos, artesanato e também uma grande caldeirada para todos aqueles que queiram participar. Tome já nota na sua agenda, 3, 4 e 5 de julho em Pedrógão do Alentejo, Sabores do Rio Festival Gastronómico.

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As mulheres são a coisa mais bonita do mundo. São o pulso eterno, o início de tudo. 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
5: 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São 3 horas. 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

0: Boa tarde, seja bem-vindo a esta síntese informativa das 15 horas. Deixamos no ar este olhar informativo com os títulos que vão marcando a jornada informativa nesta segunda-feira. O incêndio rural em Santo Aleixo da Restauração consumiu 700 hectares. Maria João Ganhão é candidata à liderança da Conselhia do PS de Beja. Pedro do Carmo quer verba para a qualificação do Hospital de Beja, garantida pelo Governo. Vidigara esteve presente nas celebrações do Dia Nacional da Geórgia. CCDR Alentejo visitou Unidade de Cuidados Continuados de Selmes. Infraestruturas de Portugal está a realizar a beneficiação da Estrada Nacional 392 no Conselho de Serpa. Festival Ibérico de Serpa abre portas amanhã. Parque Minério de Aljustrel foi nomeado para o Prémio Nacional de Turismo. Bienal Arte e Ciência de Odmira, com edição inaugural de 3 a 5 de outubro. São temas para desenvolver no Bloco Informativo das 17.
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0: 11 minutos passam neste momento das 15. Boa tarde, vamos dar início ao programa de hoje, a sua música. Hoje é segunda-feira, dia 8 de junho. Vamos para já atender a primeira participação. Muito boa tarde.
1: Olá, Marisa, boa tarde.
0: Boa tarde, estou a falar com...
1: Manuela Martins da Vidigueira.
0: Olá, Manuela, boa tarde. Vamos dizer
1: cá
0: a frase, Manuela.
1: Um
0: cá estamos, frase mais um dia.
1: Nova técnica, azulejos e pavimentos, é Rosal de Lá Fronteira.
0: Muito bem, e a música?
1: A música é a tua escolha, uma música de parabéns à tua escolha. A dedicatória é para ti, para mim, não fazemos anos, mas é para a gente, para todas as amigas e amigos, e hoje é especial, é para dedicar ao filho da Joana, ao Rui, e ao filho do Sr. Francisco Sapateiro, e ao marido da Dona Margarida. Todos eles estão de parabéns, desejo as maiores felicidades a todos, junto de toda a família. Um beijinho para ti, Maria José, até amanhã.

0: Vamos passar à próxima participação. Muito boa tarde.
1: Boa tarde.
0: Olá, boa tarde. Estou a falar com?
1: Com a Ana do Alvargo.
0: Olá, Ana. Vamos dizer a frase.
1: Nova técnica.
0: Sim.
1: Azulejos e pavimentos. Lá Luzão, lá Fronteira.
0: A música que vamos ouvir, qual é?
1: Os Cheiros.
0: Um tema à escolha e a dedicatória, Ana.
1: Para dedicar à minha mãe.
0: Sim.
1: Para dedicar a mim mesmo.
0: Sim.
1: E para dedicar à minha sobrinha. Que corre tudo do melhor.
0: Obrigada, Ana.
1: Deus te ligo.
0: Obrigada.
1: Que ela vai fazer a crisma.
0: Sim.

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2: Vamos passar à próxima participação. Muito boa tarde.
3: Olá, boa tarde, Marina. Como é que está a minha amiga?
2: Olá,
3: boa?
2: Boa tarde. Olá. Estou a falar com Cidália.
3: Cidália de Moura.
2: De Moura. Vamos à frase.
3: Vamos, Nova Terra, que é uma variedade de legitimamente que nos lá à fronteira.
2: E a música que vamos ouvir?
3: Vamos ouvir o Maria Lisboa, tem fé em Deus.
2: A dedicatória?
3: É, sim, a dedicatória para você e para a sua família toda, para os seus colegas aí do rádio, para as nossas amigas todas do rádio, que sejam indicadas, todos com uma boa semana para toda a gente.
2: Sim.
3: E parabéns a essas pessoas todas, fazem anos.
2: Obrigada.
3: Essas pessoas todas. E é assim para todas as amigas.
2: Obrigada.
3: Fique por aqui, linda.
2: Um beijinho, até amanhã. Obrigada.

0: Vamos passar a mais uma participação. Muito boa tarde.
1: Boa tarde, Maria José, está boa.
0: Olá, boa tarde, Dona Donzelica.
1: De Moura, sim.
0: Cá estamos mais uma vez.
1: Mais uma vez,
0: Dona Donzelica. Sim.
1: Vamos à frase?
0: Vamos à frase.
1: Nova técnica, grande variedade de azulejos e pavimentos em Rosal de la Fronteira.
0: E a música?
1: Gostava de ouvir a Ana Moura com as andorinhas.
0: A dedicatória?
1: A dedicatória é especial para si, para o programa aí no estúdio, aos colegas da rádio, à família com tudo bom. Um beijinho à Dona Custódia Mota também. Aos meus filhos, às minhas noras, o meu netinho, Manuela Martins, Margarida de Pias, Francisco Sapateiro, o Sr. Zé Machado, Ana Bravo e o marido, à nossa amiga Patrícia, um beijinho grande para ela, Dona Isabel Pica e Ana Reis, para todos os participantes e ouvintes, as minhas amigas que me dedicam discos também, e desejando uma boa tarde a todos os ouvintes e até amanhã, se Deus quiser.
0: Obrigada, um beijinho para si, um beijinho da Patrícia.
1: Obrigada.
0: Um beijinho também para ela. Obrigada.

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0: Vamos passar à próxima participação. Muito boa tarde.
1: Muito boa tarde, fala João Arragelos, desde o Pinto.
0: Boa tarde, Sr. João, vamos dizer a frase.
1: Ora, nova técnica, grande variedade de azulejos e pavimentos em Rosal de La Fronteira.
0: E a música que vamos ouvir hoje?
1: Ora, vamos ficar com o Pedro Má Fama, com o Preço Certo.
0: A dedicatória?
1: A dedicatória, como sempre, para mulher, filhos e netos, para todos os amigos, hoje para o Francisco das Caracoletas em Aldeia Nova, que é na outra semana de esquecer dele, e para todos os amigos, todos os ouvintes participantes, e até amanhã, se
0: obrigada. Até amanhã. Boa semana para todos. Obrigado.
1: Obrigado.

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0: Vamos passar à próxima participação. Muito boa tarde.
1: Boa tarde, Maria José. Maria de Jesus Regagelos de Pinto.
0: Olá, boa tarde, Maria de Jesus. Vamos dizer a frase.
1: Vamos a isso. Nova técnica, grande variedade de azulejos e pavimentos em Rosal pela fronteira.
0: E a música que vamos ouvir?
1: Vamos ouvir os Cruzeiro com a moda Era Assim o Alentejo.
0: A dedicatória?
1: A dedicatória, marido, toda a nossa família, todos os nossos amigos, todos os participantes ouvintes, para toda a equipa da Moda Vindigueira, bombeiros da Vindigueira e todos os bombeiros, para o nosso patrocinador. Continuação de uma boa tarde e uma boa semana para todos.
0: Obrigada. Boa tarde. Até amanhã, Maria de Jesus. Um beijinho.

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1: 12 minutos apenas para as 16. Vamos passar ao próximo pedido. Muito boa tarde.

0: Olá, Maria Zé, boa tarde, como está?
1: Boa tarde, estou a falar com a Dona Joana.
0: Joana Fragoso, virilha.
1: Dona Joana, vamos dizer a frase.
0: Nova técnica, grande variedade de pavimentos e azulejos em Rosaldo da Fronteira. A música é Mãe Querida, vários artistas. Luís Filipe Reis. A dedicatória para toda a minha família, para a sua família, hoje é especial. Hoje é só para dedicar ao meu filho Rui, pelo seu aniversário. Muitos parabéns pelo seu aniversário, que passe um dia muito feliz, com muita saúde, junto à tua esposa e filhos e restante família. Um beijinho grande da mãe. Beijinhos, filho. Muita saúde pela tua vida fora, que é o principal. É a saúde. Beijinhos.
1: Verdade. Um beijinho. Até amanhã. Felicidades. Obrigado. Tudo bom para o Rui. Obrigado. Obrigado.

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0: Vamos passar à última participação da primeira hora. Muito boa tarde.
1: Olha, boa tarde, está boa.
0: Olá, boa tarde. Mais uma participação de Valde Vargo.
1: Cá estamos.
0: Cá estamos, Sr. Francisco Sapateiro.
1: Pois.
0: Vamos à
1: pois
0: frase.
1: Pois é isso. Nova técnica, grande variedade de pavimentos e azulejos. É usado lá a fronteira.
0: A dedica a música.
1: A música é o frontor com a balada para os nossos filhos. Bom, esta é a Joana e o... parece-me, e o João. E faz conta que é a Lisa e o Chico.
0: Sim.
1: Pronto, para dedicar ao filho da Joana Fragoso, é, acho, espero bem que não haja mais gente que fez anos. O filho dela, pronto, pôs o aniversário dele e do meu rapaz, faz 48 e pronto, está melhor do que ele, mesmo assim, que já tenho mais 22 do que ele. Parece que é isto, eu estou meio... O que é que eu digo mais?
0: Não, mais nada. Não diga mais nada, está tudo.
1: Puxa, está bom.
0: Senão não ouvimos a música.
1: É
0: boa
1: isso.
0: Tarde, Sr. Francisco. Tá, felicidades.
1: Até
0: para
1: amanhã.
0: O filho e para a Dona Elisa também. Tudo bom aí para casa. Obrigado.
1: Vá.

0: estamos no final da primeira hora, vamos para o sinal horário. Estamos de volta logo a seguir.
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3: 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São 4 horas. 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
0: Boa tarde, vamos dar início à segunda hora de hoje da sua música. A partir deste momento aguardamos a sua participação até às 17 horas. Vamos para já atender a primeira participação. Muito boa tarde.
7: Boa tarde, Irmã José.
0: Olá, boa tarde, senhor.
7: José Machado.
0: Senhor José, de Pias. Cá estamos, senhor José. Vamos dizer a frase.
7: A nova técnica em azulejos e pavimentos, qualidade a baixo preço e rosável à fronteira.
0: Muito bem, e a música que vamos ouvir?
7: Vamos ouvir em parabéns o Jorge Ferreira, uhum. O filho de Teresa Carrapiço, completou ontem mais uma primavera, 30 aninhos.
0: Uhum.
7: E para ela também, e para o pai. E então, e para o resto do pessoal todo que esteja a sintonizar a rádio, em especial para ele.
0: Muito bem, obrigada. Tudo bom para si e felicidades. Obrigado. Da nossa parte também.
7: Obrigado.
0: Até amanhã, Sr. José.

0: Vamos passar à próxima participação. Muito boa tarde.
1: Boa tarde.
0: Olá, boa tarde. Dona Margarida de Pias. Dona Margarida, vamos dizer a frase?
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0: Muito bem, e a música que vamos ouvir?
1: Ao campo do Alentejo, minha mãe toma essa roça.
0: E a dedicatória?
1: Para a Dona Dolfica, Marva Martins, Felicícia Caldeira, Maria Helena, Ingas e Vaza, Zumbira, Maria Zébia, Maria Guerreira.
0: Uhum.
1: E para a minha filha, para as minhas netas, para a minha neta, e para você e para a Silvia Melhor.
0: Uhum.
1: E até amanhã.
0: Obrigada. Boa tarde, até amanhã, Dona Margarida. Um beijinho para si.
1: Até amanhã.
0: Boa tarde.

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0: Vamos passar à próxima participação. Muito boa tarde.
1: Boa tarde, Dona Maria José, como está?
0: Olá, boa tarde. Boa tarde, estou a falar com o Paulo Pereira, de Vila Nova da Baronia.
1: Sim, sim.
0: Cá estamos, Paula, mais um dia.
1: Mais um dia.
0: Mais uma semaninha, verdade. Vamos dizer, então, a frase.
1: Trans nova técnica, grande variedade em pavimentos e azulejos no Rosal de La Fronteira.
0: E a dedicatória? A música em primeiro lugar, peço desculpa.
1: O Espelho do Mundo.
0: E a dedicatória?
1: Olha, a dedicatória é para si, para todos aí na rádio, e é para todos os ouvintes que gostem e estejam a ouvir o programa. A quem dedica discos a mim e à minha família. E um resto de boa tarde e até amanhã.
0: Obrigada, tudo bom. Um beijinho, até amanhã.

0: Aguardamos a sua participação, o espelho do mundo, a voz de Pedro Moutinho. Aguardamos a sua escolha, a sua dedicatória, até às 17.
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0: Vamos passar à próxima participação. Muito boa tarde.
1: Boa tarde, Dona Maria José.
0: Olá, boa tarde, Dona Maria.
1: Maria, fala Madigueira.
0: Vamos dizer a frase, Dona Maria.
1: É mais utilha, faz favor.
0: Vamos lá, nova técnica.
1: Nova técnica.
0: Grande variedade de azulejos. E pavimentos. Muito bem, e a música que vamos ouvir?
1: Gostava de ouvir a Espiga Dourada do Bato da Escolha.
0: A dedicatória?
1: A dedicatória para os meus netos, para as minhas manas, para os meus sobrinhos, para as minhas sobrinhas, para a minha Zia Rosa, para a minha Zia Catarina. E por Rada Vigueira, e gostar de ouvir.
0: Obrigada. Obrigada. Tudo bom.

0: Acabamos de escutar As Espigas Douradas, o tema Rapsódia. Vamos passar ao próximo pedido. Muito boa tarde.
1: Boa tarde.
0: Olá, boa tarde. Boa tarde, Sr. Francisco. Olá, Sr. Francisco. Boa tarde. Vamos dizer a frase?
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0: Muito bem, e a música que vamos ouvir?
1: É uma dos Abas à vossa escolha.
0: A dedicatória?
1: A dedicatória é para a minha prima Dona Galamba, para a esposa, João Regagelo e família, toda a família de Regagelo de Azopinto. José Buxa, António Machado, António João Arraia, António João Patinha, José Valda Reis e José Pica. E para todos os participantes e para a Rádio Vidigueira também.
0: Obrigada.
1: A todos.
0: Obrigada. Tudo bom?
1: Obrigado também.
0: Até amanhã.
1: Até amanhã, se estiver.

0: Acabamos de escutar o tema Chiquitita do Zaba. Passamos ao próximo pedido. Muito boa tarde.
1: Boa tarde, como está?
0: Olá, boa tarde. Estou a falar com...
1: Adelina Malveira.
0: Dona Adelina, que está a ligar-nos de Val de Vargo.
1: Sim, senhora.
0: Vamos à frase, Dona Adelina.
1: Minha, faz favor.
0: Nova técnica.

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1: Grande variedade de azulejos e pavimentos.
0: Variedade de azulejos e pavimentos. É em Rosal, lá fronteira.
1: Lá fronteira. E a música que vamos ouvir?
0: Dia as pinturas do Encho e Catia Padeira.
1: E a dedicatória?
0: Dedicatória é para o Francisco, para os irmãos. Para o meu primo Dona Alvira e família, para o Sebastião Rio e família, para o Francisco Sapateiro e para a família, e parabéns dos anos do filho dele, que ontem, e para o Francisco da Horta, e para a Escondidinha, e para os primos do Francisco, para a irmã, para os irmãos, para a cunhada, para o Arnaldo, já está dito, e para dar parabéns à como é que ela chama? À Teza Carrapiço. Fez ontem anos também. E para quem gostar de ouvir, e para as minhas amigas que andam comigo na piscina e que andam comigo aqui na ginástica.
1: Obrigada.
0: E para todas as pessoas que estão a ouvir.
1: Obrigada.
0: E para vocês aí.
1: Obrigada, um beijinho, boa tarde. Tudo bom para ir para casa.

Acabamos de escutar esta música, A Minha Tia Padeira, do Grupo Coral Feminino Papoilas do Enxué. Aguardamos a sua participação, está livre o telefone. Aproveite para pedir a sua música e o seu pedido e deixar a sua dedicatória na tarde de hoje, segunda-feira, 8 de junho.

0: melhor música do Alentejo. Passamos à próxima participação. Muito boa tarde.
1: Boa tarde.
0: Olá, boa tarde. Diga-me o seu nome.
1: Maria de Fátima, que fala de Pias.
0: Dona Fátima, vamos dizer a frase.
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0: E a música que vamos ouvir?
1: Marco Paulo, Na Hora do Adeus.
0: E a dedicatória, Dona Fátima?
1: Olha, para dedicar aqui a mesinha Maria e a mulher, para as seis filhas de Pias, no qual eu faço parte, para a minha família toda, filhos, netos, irmãos, e para quem gostar de ouvir.
0: Obrigada pela sua participação. Até à próxima.
1: Até à próxima, muito boa tarde.
0: Tudo bom, Dona Fátima.
1: Obrigada. Obrigada.

Na hora do adeus, acabamos de escutar nesta música na voz de Marco Paulo. Aguardamos a sua participação até bem perto das 17h.

0: Vamos passar à próxima participação de hoje. Muito boa tarde.
1: Boa tarde.
0: Olá, boa tarde. Estou a falar com...
1: José Bravo, da Mina Dourada.
0: Senhor José, da Mina Dourada, cá estamos.
1: Sim, não sei se pode ser. Amanhã não pode ser breve.
0: Vamos dizer a frase.
1: Vamos, frases, nova técnica, grande variedade de relés e pavimentos, qualidade de baixo para ser o Ronaldo da Fronteira.
0: E a música que vamos ouvir?
1: A Minha Cidade.
0: A Minha Cidade, do Paco Bandeira.
1: Sim, sim.
0: A dedicatória.
1: Para a minha mulher, aí para vocês, família, amigos e para quem gostar de ouvir.
0: Obrigada pela participação e até amanhã, Sr. José.
1: Tá.
0: Boa tarde. Tá.

0: Vamos passar à próxima participação. Muito boa tarde.
1: Boa tarde.
0: Olá, boa tarde. Estou a falar com
1: Ana Brava, minha dourada.
0: Dona Ana, vamos dizer a frase.
1: Esta é a nova técnica.
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0: Muito bem. E a música que vamos ouvir?
1: Carlos do Carmo, Parada para uma Velhinha.
0: E a dedicatória?
1: Como sempre, marido, você na rádio, para quem tiver de ouvir, para a sua mãe, boas noras. Para quem tiver a ouvir.
0: Obrigada. Tudo bom, Ana. Um beijinho para si. Boa tarde. Obrigada.

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2: Aguardamos a sua participação, ainda há tempo para ligar e participar, faltam sensivelmente 9 minutos para as 17 horas. Ainda está a tempo de participar e deixar a sua seleção musical.
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2: Vamos aguardar a sua participação através do 284-437-001. 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
1: Vamos passar agora sim à última participação de hoje. Muito boa tarde.
2: Boa tarde.
1: Olá, boa tarde. Estou a falar com o senhor
2: João Gabriel da Trindade.
1: Senhor João da Trindade, vamos dizer a frase, senhor João. Nova técnica.
2: Nova técnica.
1: Grande variedade de azulejos e pavimentos.
2: Grande variedade de azulejos e pavimentos, ela resolve a fronteira.
1: Isso mesmo, e a música que vamos ouvir?
2: Vamos ouvir o Zé Amor, a nossa escolha, uma bonita.
1: A dedicatória?
2: A dedicar a si, a sua família, a minha família, a todos os amigos que estão na escuta. E que eles tenham participado, se não conseguirem participar, fica para amanhã.
1: Obrigada pela participação. Até amanhã, até amanhã, Sr. João. Obrigado. Vamos terminar com o Malhão do Beijo, este tema de Zé Amaro. Às 17, informação com Marco Abundância. Eu estou de volta amanhã, a partir das 9.

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2: 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São 5 horas. 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

0: Boa tarde. Está em fase de rescaldo o incêndio que deflagrou ontem na zona do Monte da Negrita, em Santo Aleixo de Restauração, no concelho de Moura. No terreno, esta manhã, estava um dispositivo composto por 112 operacionais, auxiliados por 39 veículos, segundo a Autoridade Nacional de Emergência e Proteção Civil. O incêndio teve o alerta às 14 horas e 41 minutos de ontem e chegou a ter nas operações cerca de 160 operacionais, apoiados por 30 veículos terrestres e 6 meios aéreos. De acordo com o Serviço Municipal de Proteção Civil de Moura, com a avaliação provisória efetuada, o incêndio terá consumido aproximadamente 700 hectares, afetando sobretudo áreas de pasto, mato e sobrado. Maria João Ganhão é candidata à liderança da Conselhia de Beja do PS. Com o lema Mais Próximos, Mais Fortes, Mais Futuro, o projeto político, que conta com Maria João Ganhão como candidata à presidência da Comissão Política Conselhia de Beja e com Manuel de Castro Coelho como candidato a coordenador da secção de Beja do PS, vai a sufrágio eleitoral dia 19 de junho. Segundo a candidatura socialista em comunicado, nas últimas semanas, esta promoveu encontros temáticos, bastante participados, com os militantes do Conselho de Beja e onde foram abordados temas como o reforço da militância, o trabalho desenvolvido pelos autarcas socialistas em cenário de oposição ou de maioria e ainda questões relacionadas com a juventude e a sua participação na política. Foram igualmente apresentados os mandatários desta candidatura. O Grego, técnico superior de saúde, é o mandatário da candidatura de Maria João Ganhão à liderança da Conselhia de Beja do PS, enquanto o Dor Marques, presidente da Junta de Freguesia de Cabeça Gorda, é a mandatária da candidatura de Manuel de Castro Coelho à secção de Beja do PS. O deputado socialista Pedro do Carmo está preocupado com a ausência de resposta do Governo sobre a verba necessária para as obras de requalificação do Hospital de Beja, que já esteve inscrita no Orçamento de Estado para 2025, mas que entretanto desapareceu. Segundo o grupo parlamentar do PS em comunicado, na audição regimental à Ministra da Saúde, a semana passada, na Assembleia da República, o deputado eleito pelo Círculo de Beja perguntou para quando está prevista a transferência da verba para que o processo não pare nem se atrase mais, tendo apenas obtido a resposta por parte do Governo de que está à procura da fonte de financiamento. O parlamentar disse à equipa do Ministério da Saúde que esta é uma obra fundamental que os baixo-alentejanos anseiam e merecem e lembrou que, em boa hora, o Governo do PS deu pontapé de saída e colocou em marcha este importante investimento para a região, deixando ainda um público reconhecimento ao Conselho de Administração da USMA, que está de saída, mas que na pessoa do Dr. Queimado fez um excelente trabalho. Tendo sido aprovadas as peças processuais para o lançamento do concurso, é agora necessário garantir a transferência de 5,5 milhões de euros do Ministério da Saúde para o orçamento da USMA, como explicou à Rádio Vidigueira Pedro do Carmo, o deputado do PS eleito pelo Distrito de Beja.
1: E após uma comunicação que foi tomada pública do Conselho de Administração do Hospital Joaquim Fernandes, do Diretor Local de Saúde, dizendo que aprovou as peças processuais, ou seja, foi dada mais um passo na requalificação para a segunda fase do Hospital de Beja, posto isto, é necessário lançar esse concurso público internacional. Para que esse concurso público internacional seja lançado, é necessário que o orçamento da Unidade Local de Saúde tenha a verba correspondente, ou seja, necessitaria de uma injeção financeira de 5,5 milhões de euros. Caso não tenha, efetivamente não pode lançar esse concurso, ou ele lançará, não terá o visto do Tribunal de Contas. Tive a oportunidade de chamar a atenção de que foi retirado do Orçamento de Estado de 2025 para 2026, em 2025 continha uma verba para este fim. Infelizmente, em 2026, essa verba foi retirada. O que acontece? Agora só é possível continuar esse processo se houver a transferência dessa verba para o Orçamento da USMA. Eu espero que venha a ocorrer. Estimulando diretamente a Sra. Ministra sobre esta, quando o faz, para que o processo não pare, para que o processo não se atrase mais, a resposta pelo Secretário de Estado foi-me dada que estão à procura das fontes de financiamento. Eu espero que estas fontes de financiamento não venham continuar a atrasar o lançamento deste concurso, que é tão importante para o Baixo Alentejano. Por isso, a garantia que dou é que estarei atento e, consequentemente, irei questionar para que este processo não pare, nesse atraso, mais do que efetivamente levou todos estes anos. Eu lembro que foi o Governo do Partido Socialista que deu o pontapé de saída para este processo estar em marcha.
0: Pedro do Carmo, deputado do PS, eleito pelo distrito de Beja. A Câmara Municipal de Vidigueira participou nas celebrações do Dia Nacional da Geórgia, realizadas em Lisboa na semana passada. A convite do embaixador da Geórgia em Portugal, Levan Surtsumia, o presidente da Câmara Municipal, Ricardo Bonito, e o chefe de gabinete da presidência, José Miguel Almeida, marcaram presença nesta iniciativa. Segundo a Câmara de Vidigueira, esta participação reforça os laços de cooperação e amizade entre a Vidigueira e a Geórgia, dois territórios unidos por uma ancestral tradição vitivinícola reconhecida internacionalmente. Segundo frisou a autarquia vidigueirense, a aproximação entre os vinhos de talha da Vidigueira e os Kevry Wines da Geórgia assume particular relevância no âmbito da candidatura do vinho de talha a Património Cultural Imaterial da Unesco, contribuindo para a valorização e preservação deste legado cultural único. Uma presença importante e estratégica, segundo Ricardo Bonito, o presidente da Câmara Municipal da Vidigueira.
2: Foi uma presença importante, uma presença a convite do Sr. Embaixador da Geórgia em Lisboa, com o município naturalmente, e na minha pessoa me fui representar naturalmente o município de Vidigueira. É algo estratégico. Nós temos a decorrer a candidatura do vinho de talha a património imaterial da humanidade. Sem dúvida que a Geórgia também ligada muito a estas matérias do vinho de talha, é um parceiro fundamental para que esta candidatura possa dar passos seguros numa tentativa de vermos aquilo que todos pretendemos, que é de facto o vinho de talha ser património imaterial da humanidade. E este dia em que comemoramos o dia da Geórgia foi de facto mais um passo importante. Estabelecemos alguns contactos, foi sem dúvida um passo mais importante para garantirmos que tudo se processa da melhor forma.
0: O presidente da Câmara Municipal de Vidigueira, Ricardo Bonito. O vice-presidente da Comissão de Coordenação e Desenvolvimento Regional do Alentejo, Marciano Lopes, realizou semana passada uma visita à Unidade de Cuidados Continuados de Selmos, no Conselho de Vidigueira, acompanhado pela vogal executiva do Programa Regional Alentejo 2030, Maria Ricardo. Segundo revelou a CCDR Alentejo, nesta deslocação vou destacar o papel desta unidade, gerida pela Associação de Beneficência de Selmos e Alcaria, como um equipamento de excelência na prestação de cuidados continuados, assegurando respostas integradas e de proximidade à população. A visita permitiu ainda reconhecer o trabalho desenvolvido em equipa pelos profissionais e reforçar a importância de continuar a investir em infraestruturas de saúde que garantam qualidade e dignidade no acompanhamento dos utentes. A criação de uma unidade de saúde mental por parte da APSA foi também uma das razões desta visita por parte da CCDR Alentejo. A Infraestruturas de Portugal está a realizar uma empreitada de beneficiação da via na Estrada Nacional 392. Com término previsto a 26 de julho, a intervenção, segundo avançou a Câmara Municipal de Serpa, abrange os troços respeitantes às localidades de Pias, Brinches e Serpa. Segundo revelou a autarquia serpense, a circulação rodoviária está interdita a todo o tipo de veículos pesados, exceto os afetos à obra e veículos de combate a incêndios. A título de exceção, são permitidos os atrelados de tratores agrícolas de proprietários de propriedades marginais à estrada, independentemente da largura dos mesmos. Dependendo dos trabalhos a realizar, poderá ser implantada a circulação alternada com recurso a dispositivos luminosos, tendo sempre uma via aberta ao trânsito. A interdição de circulação na Estrada Nacional 392, entre Pias e Brinches, implica o desvio do tráfego pela Estrada Nacional 255, em direção a Serpa, seguido da Estrada Nacional 260 até à interseção com a Estrada Nacional 265, que serve diretamente à localidade de Brinches. O Parque Minério de Aljustrel foi nomeado para o Prémio Nacional de Turismo. Segundo avançou a Câmara Municipal, detentora do espaço, a nomeação foi efetuada pelo próprio Comitê do Prémio e enquadra-se na categoria Turismo Inclusivo, sendo considerado já um caso de referência nesta área. Esta é a 8ª edição do Prémio Nacional de Turismo, o mais importante galardão dedicado ao setor, uma iniciativa BPI Expresso, que conta com o patrocínio do Ministério da Economia e Coesão Territorial, apoio institucional do Turismo de Portugal e apoio técnico da Deloitte. De acordo com a entidade aljustrelense, o Parque Minério de Aljustrel mostra assim que uma mina, que por natureza é um local inacessível, pode, através de uma visão de turismo para todos, ser visitável. O projeto, segundo a autarquia, através da aplicação de soluções de acessibilidade e inclusão, concretiza o pressuposto de que a cultura, o património, a ciência e o lazer podem estar ao alcance de todos os cidadãos. Serpa vai acolher de 9 a 13 de junho a primeira edição do Festival Ibérico de Serpa. A decorrer no Centro Histórico, o festival, segundo avançou a Câmara Municipal, foi concebido para celebrar as relações entre Serpa e Andaluzia através do canto alentejano, do fado e do flamengo, apresentando espetáculos criados propositadamente para o festival e outros de exaltação das culturas musicais portuguesa e espanhola. Segundo a autarquia, o Festival Ibérico de Serpa é um elemento de suporte a uma estratégia de desenvolvimento social e económico que procura construir pontes para as relações transfronteiriças nos diversos setores da sociedade. Com esta estratégia, que se inicia e se consolida nas relações culturais e na cumplicidade entre os três patrimónios imateriais da humanidade, a Câmara Municipal de Serpa inicia um processo de alargamento e valorização territorial. A autarquia procura ainda valorizar, promover e dinamizar o centro histórico, o património edificado e o comércio local, concentrando Central Alcácer do Castelo, o Largo de Santa Maria e a Praça da República, num total de 15 concertos gratuitos. Bandidos do Cante, Diogo Clemente, António Caixeiro, Argentina, Adiafa, Ricardo Ribeiro, Buba Espinho, Rão Quiau, Edmundo Inácio e Miguel Araújo são alguns dos artistas convidados. O município de Odmira lança de 3 a 5 de outubro a edição 0 da Bienal Arte e Ciência de Odmira. Segundo avançou a Câmara Municipal em nota de imprensa, trata-se de uma nova plataforma internacional de criação, experimentação e pensamento contemporâneo ligada ao território, às comunidades e à diversidade cultural e ecológica da região. Com a curadoria de Hugo Cruz, a iniciativa, segundo a Câmara Municipal, pretende afirmar Odmira como um espaço de encontro entre arte, ciência, ambiente, educação e participação cidadã, através de um programa que cruza residências artísticas, espetáculos, instalações e obras em espaço público, conversas e oficinas. Sob o tema Tentemos, esta edição inaugural parte da ideia de experimentação como ponto de ignição para imaginar outras realidades futuras. Com uma forte aposta na colaboração e na criação coletiva, a programação desta Bienal vai desenvolver um conjunto de residências artísticas que articularão os conhecimentos do território com o pensamento contemporâneo internacional. Uma abordagem que, de acordo com a Câmara de Odmira, visa estimular novas formas de imaginar e construir o presente e o futuro, entendendo as comunidades como os lugares centrais da experiência cultural e reforçando uma cultura descentralizada, acessível e participativa. Ponto final neste bloco informativo. Com a previsão do estado do tempo para amanhã, terça-feira, o Instituto Português do Mar e da Atmosfera prevê céu pouco nublado ou limpo, apresentando períodos de maior nubosidade no litoral oeste até ao meio da manhã, com vento fraco moderado do quadrante norte e uma pequena subida da temperatura no interior. Temperaturas que poderão chegar a máximas de 32 graus em Beja, 33 em Évora, 31 em Porto Alegre, 25 em Sines.
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0: Já reparou que o dia está à sua frente, inteiramente à sua espera? Trata-se de um instante novo, um recomeço, uma promessa silenciosa de que tudo pode, de facto, ser diferente. O sol não nasceu apenas lá fora, ele nasceu também dentro do seu interior, iluminando caminhos, aquecendo esperanças, reacendendo sonhos que, por vezes, deixamos adormecer. Hoje, faça a escolha de ver a beleza nos pequenos detalhes. Procure o amor nos gestos simples e reconheça a força que o define como pessoa. Deixe para trás tudo aquilo que pesa e que já não lhe serve. Abrace o que o inspira e caminhe com o coração leve, ciente de que cada minuto é um verdadeiro presente e cada respiração é uma nova oportunidade. Pense nisto e seja feliz.
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3: 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São 6 horas. 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
1: Boa tarde, bem-vindos a mais um bloco de notas nesta segunda-feira, 8 de junho, aqui na Rádio Vidigueira. Prontíssimos para começar a jogar cá para fora todas as notícias da atualidade, são o Luís e o Samuel. Boa tarde. Bem-vindos.
2: Olá, viva Luís, olá, viva Diolinda.
1: Cheios de energia.
2: Que bem.
1: Ou nem por isso, neste início de semana.
3: Mais ou menos.
2: Que bem.
3: Já estamos também numa parte final.
2: Sim,
1: o ano letivo a chegar ao fim.
2: Sim, o cansaço acumula-se e de facto começamos a acusar algum nível de cansaço.
1: Um cansaço já grande,
2: sim,
1: não é?
2: É verdade.
1: Então, querem começar por onde? Pela vitória da seleção? Prognósticos para os próximos jogos? Ou não? Ou ainda é cedo para o futebol hoje?
2: É um tema um tanto.
3: Foi pugilado.
2: É um tema um tanto quanto depressivo.
1: Também podemos falar
2: começar,
1: do Mourinho,
2: é?
1: Do Marco Silva, por exemplo.
2: Eu acho que o jogo foi mauzinho, pá. Não foi? Foi mauzinho.
3: Mas também tanta, tanta substituição era
2: sim,
3: natural.
2: Sim,
3: que
2: é natural que fosse assim, não é? Eu percebi que ali que o Chile tem margem de progressão. Há ali vários jogadores que eu gostei de ver. Agora precisa de muito tempo. O Chile era uma seleção relativamente forte e perdeu a equipa praticamente toda, não é? Eram todos jogadores já muito rodados e perdeu a equipa completamente toda, acho que toda mesmo, não é? Portanto, eles estão a refazer-se. Agora, o que me incomoda é a nossa seleção e a atitude de alguns jogadores.
1: O que é que está a faltar
2: na
1: nossa seleção?
2: Primeiro tudo é a coragem para deixar o Ronaldo no banco.
1: E porquê que isso não
2: que
1: acontece?
2: Eu costumo assumir isto porque o Ronaldo é, em alguns domínios, é um exemplo de atleta para os mais novos, para a dedicação, para o trabalho que faz e tudo isso, mas a idade não perdoa. Aliás, eu estou a passar por um processo de reflexão também relativamente àquilo que vou fazer ou não vou fazer no ano que vem. E tenho exatamente essa noção, a idade, não é? A idade não perdoa e, portanto, nós temos um momento em que temos que pensar, pá, o que é que eu vou fazer, não é? E, de facto, como é que eu ia dizer, a velocidade de jogo, a articulação entre o meio-campo e o ataque da primeira parte para a segunda parte é pá, uma diferença
1: brutal
2: mesmo, não é? E de facto ele de facto é grande em termos históricos, é a nossa grande referência futebolística
1: e há de ser sempre
2: durante muito mais anos até que apareça alguém assim.
3: Eu espero que não. Espero que não, que era bom sinal que havia mais.
2: Mas de facto.
3: Só nesse sentido, não nada
1: sim,
3: que mova
1: claro.
3: contra o jogador.
2: Claro. De resto, nota-se que ele bem que tenta, ele bem que se esforça, mas. E depois é, enfim, é aquele episódio do nosso lateral esquerdo ou extremo esquerdo ou coisa que o valha, é de uma criancice que não
3: pois,
2: tem.
3: Isso é que eu acho que o jogo em si nem vou falar muito, são jogos de treino. Quando há uma mudança quase, não houve uma mudança total da equipa por causa da expulsão, portanto, mas quase. Certamente não se pode ver também ali muito futebol. Não sei se vai acontecer a mesma coisa neste jogo com a Nigéria, presumo que não, que aqui já certamente já vamos ver se calhar uma espinha dorsal ou a estrutura da seleção sim. mais definida. Se bem que ali também deu para perceber que aquela primeira parte eventualmente será mais a. Será a estrutura da.
2: Mais próximo do 11 titular.
3: Sim,
2: não é?
3: Do 11 titular. Agora, essa questão, quer dizer, num jogo de treino em que está em causa a presença dos jogadores no Mundial de Futebol e já que tiveram a bênção de ser selecionados para representar Portugal, que pode e podia deixar neste caso tudo a perder relativamente ao, neste caso, ao nosso jogador Rafael Leão, mas e outros que entretanto tiveram, se meteram ali na carambola. Mas pronto, são coisas do jogo, mas espero que isto não tenha
2: não. Mas sabes uma coisa que me aflige nos nossos jogadores, mesmo no nosso campeonato, é que não se calam, pá. Estão sempre a reclamar, não se calam, pá. Mas ninguém explicou a esta gente que eles estão ali é para jogar à bola e para dar pontapés na bola e cabeçadas na bola. Não é para estarem a reclamar e para falar e para analisar com o árbitro e não sei o quê. É para que, é que não se calam, pá.
3: Bem, depende das situações.
2: Isto é aflitivo.
3: Eu concordo,
2: pá,
3: contigo, mas quando há, às vezes há, opa, há questões demasiado injustas.
2: O capitão
3: injustas,
2: serve para isso.
3: Sim, está bem, mas quando às vezes há questões demasiado injustas.
2: Mas é que estão sempre a reclamar, acho que aí, por tudo e
3: acho
2: por
3: que
2: nada.
3: Aí, sim, de uma forma geral, pronto.
2: É pá, é uma coisa que me aflige.
3: O árbitro apitou, já não há nada a fazer.
2: Estava a ver o jogo e
3: está
2: assim. Então, isso aí, mas este gajo está a falar do quê? Este gajo não está ali para estar na conversa.
3: Sim, mas acho que mais importante, Luís, mas é mais importante do que este jogo.
2: Mas isso gera
3: si,
2: desfoco, desconcentração e perdem a noção de,
3: mas mais
2: do que
3: importante,
2: estão a fazer.
3: Mas mais importante do que foi este jogo, que foi só uma amostra para, no fundo, para rodar os jogadores, para perceber algumas táticas, é aquilo que pode transpassar para todos nós, que é, se calhar, ainda não termos uma confiança total quando lá fora, e até os mídias de uma forma global, apontam como Portugal como um possível ou possível campeão do mundo deste campeonato do mundo nos Estados Unidos. E nós olhamos um bocadinho às vezes para a seleção e para o selecionador também, já agora, e ficamos um bocadinho desconfiados de será que é possível?
2: Pois, é que não se vê uma mecânica
3: ainda
2: de jogo, uma dinâmica de jogo.
3: Certo, vivacidade no nosso futebol.
2: Houve ali momentos em que se viu na primeira parte, pelo menos, o Cristiano bem entrosado. A tocar de calcanhar para o lado e tudo isso.
3: Bom, mas na próxima, não é na próxima, na próxima quarta-feira, há 8 dias, já vamos perceber mais ou menos.
2: Sim,
3: que já é a doer com o Congo. Também
2: sim.
3: Mal não seja.
2: Sim, e o ensaio com a Nigéria é capaz de ser interessante, porque a Nigéria é uma equipa muito física.
3: E uma equipa africana.
2: É uma equipa africana muito física e rápida.
3: Por isso é que eu acho que provavelmente nós não vamos assistir ao número de substituições que vimos neste jogo, acho eu. Porque no sentido de começar a encaixar as peças para esse.
2: Começar a criar uma estrutura no meio-campo, que era muito importante. Porque o meio-campo faz a ligação entre a defesa e depois o ataque. E se os jogadores não estiverem entrosados e bem ligados entre si,
3: que é necessário equipa, a tal
2: porque
3: equipa.
2: Porque há ali jogadores que jogam na mesma equipa,
3: não,
2: e há outros que não. E
3: não,
2: portanto,
3: se pode ir buscar
2: ligação.
3: Só aquela questão, parece-me importante e válida. A questão do meio campo ser do Paris Saint-Germain, quer dizer, Paris
2: Saint-Germain é praticamente todo,
3: não é? E portanto há ali já mecanismos provavelmente automatizados, mas
2: depois há também o Bernardo Silva e há também o outro rapaz do Manchester United que também tem que entrar e esses jogam noutra equipa.
3: Tens razão, há uma necessidade de começar a consolidar,
2: criar ali mecanismos,
3: mecanismos,
2: não é?
3: E automatismos, porque bem sei que só lá para o meio do campeonato da Europa, do mundo, é que provavelmente esses automatismos são criados, mas há estes jogos também para isso, não é? Para se começar, pois, a criar. Mas já agora que estamos a falar no Mundial e derivando agora aqui um bocadinho, nós já temos, já chegou ao México a equipa do Irão, e nós já falámos aqui, até porque é uma questão que está na berra mais uma vez desde ontem. Nós já dissertamos aqui o que é que nós consideraríamos e que genericamente é que Trump queria um campeonato do mundo limpo, no sentido em que queria pelo menos ter um acordo de paz assinado, nem que fosse apenas por um determinado espaço de tempo. Mas as coisas não parece muito que vão
2: não
3: nesse
2: parece
3: sentido.
2: Fácil,
3: eu acho que ele já está desesperado também, começou a desesperar, ou então é muito, pois, ou é muito teatro político internacional, mas penso que não, porque acho que ninguém quer ter, como já chegou ao México a equipa do Irão, ter uma seleção do Irão no espaço geográfico, e provavelmente poderá ir até aos Estados Unidos.
2: Não, há coisas muito difíceis de gerir neste contexto.
3: Sim,
2: não é?
3: Ter os holofotes todos virados para os Estados Unidos e, por outro lado, o conflito continuar ativo. Agora, eu acho que os Estados Unidos certamente vão fazer, a não ser que isto descambe, e penso que neste sentido ele já perdeu um bocadinho a mão do conflito, não é?
2: Perdeu um pouco a mão.
3: Mas acho que Israel não. Para já, porque nós também vamos sabendo aquilo que vamos sabendo e também vamos ouvindo e vamos criando a nossa própria noção dos factos. Dizia-se que, pois, aquele ataque ontem do Irão a Israel tinha que ser, estava tudo combinado, eles sabiam onde é que iam cair os mísseis e agora vai haver um ataque de Israel, mas também tudo muito básico, e no fundo é para limparem aqui e lavarem os dois a cara. Mas não me parece que foi isso que...
2: Não parece que tenha sido isso
3: que aconteceu, e portanto eu acho que as coisas podem fugir completamente da mão de Donald Trump neste espaço de mundial, onde ele queria ter algum descanso e os holofotes em cima dele.
2: Vai ser muito complicado,
3: mas não,
2: tu repara,
3: não,
2: há um jogador do Irão que esteve uma resma de horas a ser interrogado. Quer-se dizer, epá, se aceita que o Irão pode participar no campeonato do mundo, é para ser tratado de igual forma que as outras seleções, basicamente.
3: Quer dizer, isso há aquelas coisas que a FIFA tem que, à partida, garantir.
2: Chegar-se à frente e garantir, não é?
3: Como é evidente, não é?
2: No outro dia houve um episódio profundamente triste num jogo de Israel. Pá, quer dizer, nós não podemos misturar, deve-se, costuma dizer-se, misturar desporto com política, mas neste contexto é impossível nós não misturarmos desporto com política. E há aqui posições que, epá, são difíceis. A seleção de Israel apresenta-se na Europa e apresenta-se, pá, em grandes dificuldades, porque a reação do público e mesmo dos jogadores que os recebem é profundamente hostil.
3: Só em termos de curiosidade, não nada tem a ver com este campeonato do mundo, mas não sei se sabes, mas grande parte dos jogadores da seleção de Israel têm nacionalidade portuguesa.
2: Sim, é curioso. São sefarditas, então, não é? De origem sefardita.
3: Em 2000, e se a memória não me falha, em 2023, 12 dos jogadores da seleção de Israel tinham nacionalidade portuguesa, e na Liga Israelita jogavam 40 jogadores israelitas, mas com nacionalidade portuguesa. Portanto, penso que em 2023, se a memória não me falha, mas quem está lá em casa pode ir googlar, como costuma dizer,
2: pode ir ao
3: chat GPT, a inteligência artificial, e verificar se foi em 2023 que estes dados saíram, se foi num outro período, mas era mais ou menos isto. Portanto, há ali muitos daqueles jogadores que têm também nacionalidade portuguesa. Bom, posto isto, posto este, no fundo, este parêntese sobre isso, nós vamos de facto ter um campeonato do mundo que vai ser o campeonato do mundo mais provavelmente mais mediático da história até hoje. Para já, porque estão dois grandes jogadores em competição. Um, já tu disseste aqui,
2: pela
3: última vez, Messi e Cristiano Ronaldo. Só por aí já e nós sabemos que estes dois jogadores têm um grande grupo de fãs em todo o mundo, e isso leva só por si os holofotes. Depois há outros grandes jogadores em ação, que também têm um conjunto grande de...
2: Sim, e há jovens jogadores a aparecer.
3: E há jovens jogadores, por aí seria de facto já mediático. Ser nos Estados Unidos, mediático é. E com Donald Trump, mais mediático será. E com este conflito todo e com a seleção do Irão, portanto, vamos ter aqui muito mediatismo.

0: todos, ou estás a tensionar ver.
1: Não, é impossível, porque estão
0: alguns em, acho que há, não sei se há alguns em simultâneo, até porque são no Canadá.
1: Sim, há outros às 3 da manhã, ou coisa que eu valha, não. Não, de forma nenhuma.
0: Portanto, tens de fazer uma seleção daqueles.
1: Mas dado a imensidão. A imensidão
0: é fácil de fazer. Portugal, Cabo Verde e pronto, e talvez o Brasil, alguns, e mais uma outra seleção.
1: É, o Brasil não tem interesse, não tem grande interesse pela seleção do Brasil, não tem nada contra os brasileiros.
0: Sim, mas
1: a seleção do Brasil neste momento não.
0: Não cativa, não é?
1: Não me cativa, realmente não me cativa.
0: Não, isto era só mais puxar um bocadinho à lusofonia.
1: Sim, por aí.
0: Claro, eu por acaso
1: preferimos as equipas que.
0: Nós há bocado falámos daquela perspectiva que nós tínhamos relativamente à seleção portuguesa, e eu estou com grandes expectativas, até porque com a seleção de Cabo Verde. Até porque aquele 3-0, está bem que é um jogo de treino e tudo mais, mas aquele 3-0 à Sérvia. A Sérvia não é uma equipa totalmente fácil. Nós já jogamos várias vezes com a Sérvia e não é uma equipa totalmente fácil. E portanto, estou com alguma expectativa de perceber como é que vai ser. Acho que o primeiro jogo é com a Espanha. E portanto, este Cabo Verde-Espanha, ou Espanha-Cabo Verde,
1: vai ser um teste muito duro logo para o começo.
0: Pode ser que haja aqui alguma surpresa no meio disto tudo, e os Tubarões Azuis consigam uma boa vitória neste Mundial. Já agora também queríamos ver Portugal campeão, mas um bom resultado para Cabo Verde.
1: Sim, para Cabo Verde também.
2: Bem, então avançamos?
1: Avancemos.
2: Querem a música de hoje já, ou aguardamos mais um pouco e avançamos para outro tema?
1: Fazemos já a música então e fazemos aqui um break. Sim.
2: Passamos do futebol.
1: Yeah, ok. Ora bem, hoje trazemos o HF. O HF, não é o HF, GNR, isto promete.
0: Mas podia ser o HF ou ser Benfica. Acho que à vontade, não. Quer dizer, às vezes acho que fogem um bocadinho. O cérebro foge um bocadinho para a verdade, não é?
1: O tema 2 é Asas é um tema muito curioso, que fez parte da banda sonora de um filme. E tem uma mensagem muito curiosa, muito engraçada. Sem prazo e idade de acabar, não há leis para te prender, aconteça o que acontecer. É uma letra muito simples e com uma sonoridade bastante bem conseguida. Vamos a isto.
2: Vamos então escutar Asas Elétricas do GNR.

0: E depois do GNR, voltamos à antena da rádio para continuar com o nosso bloco de notas. Seguimos então para outro tema, meus senhores.
1: Samuel.
0: Passo-vos a bola.
2: Sim, eu há bocado disse que o Luís, a memória falhou ali e ele queria, de facto, não queria trazer este tema, queria trazer outro. Que era ser Benfica. Eu acho, e que também está na ordem do dia.
0: Mas já agora, o que é que acham do novo treinador do Benfica?
2: Pois, exatamente, está na ordem do dia.
1: Já para ser uma boa escolha.
0: Eu estou contente, até porque é um treinador por quem tenho um especial apreço e que sempre disse que deveria ir para o Benfica.
2: Pelo menos é jovem, quer dizer, jovem comparativamente
0: sim, sim.
2: com...
1: Mas já está fechado.
2: Com Mourinho e com outros.
0: Fechado, acho que não,
2: acho que aparentemente
0: mas
2: sim,
0: aparentemente, exato.
2: Segundo o fumo que anda aí pelo ar...
1: Não, eu gosto dele, gosto do trabalho que ele fez no Sporting. O Sporting, mais uma vez, não o terá tratado como poderia ter tratado, não é? Ganhou uma taça pelo Sporting, fez um bom trabalho no Sporting, acho eu.
2: E mesmo no Estoril
1: foi campeão da segunda liga pelo Estoril, subiu com o Estoril, colocou o Estoril lá em cima na tabela classificativa na primeira liga, portanto, eu acho que tem condições. Agora, a questão é um bocado complexa, porque o Benfica ainda anda aqui um bocado às aranhas com a preparação da época, não é?
2: Uhum. E vai começar mais cedo,
1: tem aquelas pré-eliminatórias.
2: 23, salvo erro, 23 de junho.
1: O Sporting ainda por cima teve o condão nem sequer ajudar, não é?
2: 23 de julho.
1: De julho, por aí. O Sporting, quando perde a taça, complica a vida ao Benfica, porque tem ali várias eliminatórias que têm que ser feitas. E depois, com a história do Campeonato do Mundo, alguns jogadores do Benfica já vêm exauridos do Campeonato do Mundo.
2: Bom,
1: portanto, vai ser um começo de época.
2: Já ano passado vinham com o Mundial de Clubes.
1: Sim, portanto, vai ser um começo de época difícil.
2: E o Benfica esteve lá nos Estados Unidos, portanto, no Mundial de Clubes, tanto o Benfica como o Porto. O Porto fez, quer dizer, fez muito maus resultados lá nos Estados Unidos e acabou por ser campeão. Portanto, eles são profissionais e têm um conjunto vasto de técnicos.
1: É verdade.
2: Ao lado deles para as recuperações e, portanto, vamos esperar que isso tudo aconteça e que daqui este ano a estrelinha fique ali do lado de Alvalade, mas do lado da Luz.
1: Eu só não consigo perceber a gestão de todo este processo que o
2: Eu disse Alvalade porque tu estás aqui. Se tivesse,
1: sim.
2: Se tivesse aqui alguém lá mais de cima do norte, eu diria não do lado do dragão, mas é das Antas.
1: Ok, percebo.
2: Mas do lado da Luz.
1: Só não entendo a forma como o Rui Costa está a fazer a gestão de todos estes timings e opções e sei lá. Acho um bocado estranho, mas adiante.
2: Bom.
1: Bem, vamos para outras coisas mais sérias.
2: Não sei se posso aqui adiantar.
1: Sim,
2: força. Acho que nós às vezes também temos aqui umas palavras críticas para alguns dos nossos políticos, mas eu hoje quero deixar uma palavra de apreço. E quero deixar uma palavra de apreço ao trabalho do Presidente da República, António José Seguro, eleito há cerca de, como vocês sabem, 3 meses, por aí. E acho que finalmente temos um Presidente que mete o dedo na ferida. Bem sabemos que o cargo de Presidente da República não tem um poder, no fundo, executivo, mas há quem tenha que meter o dedo na ferida. Ele tem posto o dedo na ferida, não só com a questão lá em cima do temporal, e vem mais tarde dizer que houve falhas, portanto, podia-se ter calado e não o fez, e continuou, e começar o seu trabalho sem aqui tentar macular ninguém, e não maculou ninguém, porque todos nós ficámos com essa impressão, e portanto ele veio colocar esse dedo na ferida e outras questões que ele tem vindo a abordar. E portanto, eu acho que finalmente temos um presidente, para já, que está a cumprir com aquilo que deve ser o papel de um presidente da República, porque ele entende, ou está a demonstrar que entende os problemas reais do país e mostra vontade, no âmbito, como já disse, da contribuição que pode dar de pressionar o governo a encontrar soluções e as oposições. proporcionar também as oposições, que às vezes a culpa também do governo não ter soluções também passa pelas oposições. Portanto, nem sempre as culpas recaem sobre os governos quando temos às vezes oposições ou que não se entendem, ou que são oposições fracas. Obviamente também vamos ter governos fracos ou governos sem soluções viáveis. E também tem uma outra coisa que me parece importante, como vimos no passado fim de semana, apresenta uma postura de Estado praticamente irrepreensível, ou mesmo irrepreensível. E, portanto, para já, nota máxima para António José Seguro, e tinha que deixar aqui esta nota de apreço, porque me parece...
1: Sim, ele é uma pessoa extremamente discreta, pouco... Aliás, quando esteve no Partido Socialista, viu-se perfeitamente esse perfil pessoal dele. Tem um perfil muito próprio. Pronto, enfim, a questão que se coloca aqui, e ele colocou, como tu disseste bem, sobre a mesa, digamos que 5 grandes medidas. O governo fala em balanço positivo da área limpa, mas a realidade não é isso que mostra. Há mais de 20 mil candidaturas a apoios por decidir. Apoio psicossocial a quem necessita dele no terreno, naquela área, está por decidir. As pessoas continuam entregues a elas próprias e muitas delas continuam com as casas destruídas e a estar numa situação precária de habitação. As empresas continuam a pedir renovação de apoios e continuam a reclamar seguros e está tudo parado e não avança. Basicamente são estas as 5 grandes medidas que seguro, onde se centra o discurso de seguro, e são medidas exatas e corretas e que entram pelos olhos adentro de qualquer português que esteja minimamente atento àquilo que se vem passando. E portanto sublinho aquilo que subscrevo na íntegra aquilo que disseste. Tem que haver alguém que fale pouco, mas fale quando é necessário. Uhum. E que não esgote o dom da palavra do mais alto magistrado da nação, no caso o Presidente da República. E até ao momento está a fazer um bom mandato, coloca as questões quando tem que colocar, faz estudos quando tem que fazer, análises quando tem que fazer, desloca-se ao terreno e tenta perceber como as coisas estão. E de onde se deixa levar em conversas?
2: Acho que há uma coisa que também é importante.
1: Também é muito importante.
2: Não, há uma coisa que também é importante nele, que foi, para já, ele ser originário do interior do país. Penso que isso é...
1: Verdade, isso também pode fazer a diferença, não é?
2: Nasceu, cresceu no interior do país.
1: Sim, mas Marcelo também era do interior, também não era propriamente...
2: Como?
1: Marcelo não era propriamente interior, mas era de um tecido regional, rural, vá...
2: Não, isso. Não é... eu se calhar tiver se eu fazer a minha vida toda em Lisboa e dizer que tenho
1: sim,
2: e que
1: sim.
2: Nasci e
1: sim, eu tinha raízes lá em cima. Não é?
2: Raiz é uma coisa.
1: Sim.
2: Conhecer a realidade e estar e viver e perceber e ir para a escola todos os dias no interior
1: sim.
2: do país.
1: Sim,
2: e perceber que há colegas
1: durante muitos anos
2: perceber
1: em Lisboa,
2: que há colegas
1: não é?
2: Que não. Teve,
1: no Parlamento
2: teve,
1: e tudo isso.
2: Teve, mas nasceu em Penamacor, viveu em Penamacor durante muito tempo, até ir para a universidade. Portanto, ele percebeu que há colegas que têm que sair às 6 horas da manhã para apanhar um autocarro, percebeu
1: claro, uma série
2: de coisas. Claro. Coisas que muitos outros que estão em Lisboa não percebem.
1: Já se esqueceram,
2: não é? Não percebem porque não as viveram. Nem sequer percebem porque não as viveram. Porque
1: pois,
2: eu também tenho muitos que me dizem que são alentejanos. E eu depois pergunto, mas é alentejano de onde? Ah, sou dali. Até aí, há quanto tempo é que está aqui em Lisboa? Ah, não, eu nunca vivi no Alentejo. Minha avó, o meu tio, então quantas vezes lá foi? 2 ou 3. Pronto, então foi comer as migas, está certo. Isso não é ser. Não é ser. Ser é quando, para mim, na minha visão e na minha análise
1: sim,
2: das coisas,
1: concordo,
2: para mim não é ser.
1: Concordo.
2: Ser é quando se é, quando se viveu, quando se teve experiência.
1: É?
2: E ele teve para além disso, quando saiu da política, foi fazer investimentos locais na terra dele e tem esse mérito fazer, ou seja, mais uma vez o contacto com as pessoas,
1: claro.
2: O perceber a dificuldade, o perceber. que aquelas pessoas do interior não têm as mesmas vantagens de quem vive numa cidade, porque não têm acesso.
1: É tudo muito mais difícil.
2: É tudo muito mais difícil. E ele percebeu isso, e é obviamente que ele carrega muito esta tónica e vai, porque neste momento tem também a comunicação social atrás, e portanto é uma forma de esperança, é uma voz para o interior, do país, e é completamente diferente.
1: E é uma forma que ele tem de mostrar que temos que fazer mais qualquer coisa pelo interior.
2: E é completamente diferente dos restantes dos anteriores. Eventualmente houve alguém ali também, que veio do interior do país, mas já foi há muitos anos atrás, perdeu-se pelo caminho. Aqui há um continuar.
1: Sim, isso é verdade.
2: Há um continuar. E, portanto,
1: gerações completamente
2: diferentes. Acho que isso é fundamental, acho que isso é importante. Para, e se calhar também no fundo acaba por refletir este contacto mais pessoal, e nós estarmos aqui a dar, e eu estar-lhe pessoalmente aqui a dar uma palavra de apreço, porque penso que ele tem, acho que é conhecedor, acho que finalmente temos um político que é conhecedor da realidade e percebe perfeitamente a diferença entre este país real.
1: E só o facto de ele podia ser conhecedor e não trazer para cima da mesa ou para o debate, como aconteceu várias vezes e tem acontecido muitas vezes a vários deputados aqui da nossa região. E nós continuamos a bater com o grande problema da ferrovia, dos transportes. E temos vários deputados aqui da região que chegam ao Palácio e acomodam-se. E de alguma forma cedem à lógica partidária. Enfim.
2: Não, mas António José Seguro tem uma outra coisa. António José Seguro não deve nada a ninguém. Porque António José Seguro não seria o candidato quando manifestou que queria ser Presidente da República, e depois foram as forças políticas que foram atrás.
1: Eu imagino, isto, a imaginação é uma coisa que eu imagino no Largo do Rato o que é que não se deve ter pensado.
2: Pronto, foram as forças
1: quando
2: políticas,
1: ele chegou à frente para ser candidato.
2: No fundo, foram as forças políticas que, pelas circunstâncias dos factos, no fundo, é a minha leitura que faço, portanto,
1: sim.
2: Tiveram que suportar, suportar entre aspas, não é suportar é suportar depois em termos...
1: Como diz o povo, tem que levar com ele.
2: Não é nesse sentido, é suportar em termos de consistência, a candidatura. E, portanto, ele não deve nada a ninguém. Está livre para pensar aquilo que quer
1: e para
2: dizer aquilo que quer, porque, de facto, ele começou, aparentemente, daquilo que nós vimos, numa candidatura a solo, que, entretanto, depois granjeou o apoio que nós fomos vendo.
1: É verdade. Mais questões?
2: Coisa diferente dos deputados já é
1: completamente. Completamente. Sim, mas de qualquer das formas é uma questão que eu deixo no ar, não é? São eleitos pela região, propagam uma série de situações.
2: Mas aí começa logo outra falácia. Os deputados são eleitos pela região, mas são deputados
1: da nação, não é?
2: Da nação.
1: Sim,
0: mas muitos deles
1: mas podiam ter a sensibilidade de puxar alguns assuntos para discussão, não é?
2: Alguns ainda o fazem, mas depois temos aqui este contraponto,
1: sim, é verdade,
2: São eleitos, não só são eleitos pelo distrito, pela questão da divisão populacional da eleição dos mesmos, mas são deputados, mas acabam por ser deputados da nação, quer dizer, pronto.
1: Exato.
2: O facto é esse.
1: Bem, eu queria trazer aqui uma discussão que isto não nos vai ocupar muito tempo, porque não merece que ocupemos muito tempo, que é a questão que se discutiu durante tanto tempo, a greve à quarta-feira. Que é uma coisa, eu fico estupefacto com isto, com o tempo que se perde em antena nos diferentes canais, com a análise dos timings das greves, quer dizer, os trabalhadores perdem um dia de trabalho, eu perdi um dia de trabalho, sacrifiquei um dia de trabalho, e portanto não é justo e não é correto ter uma greve na véspera de um feriado, porque provavelmente os trabalhadores do setor público, como este senhor João Miguel Tavares gosta de, um liberal gosta de dizer, é para as pessoas terem férias e para irem passear para o Algarve. Eu não sei quantos grevistas é que têm a capacidade, nesta altura, quantos funcionários públicos é que têm a capacidade para fazer uma greve, fazer uma ponte e ir passar férias para o Algarve. Sinceramente, não percebo. E também não é uma coisa que me custa entender. Que tipo de estigma é que existe? Como é que se pode justificar? Se as pessoas sacrificam um dia de trabalho, um dia de salário, qual é o problema de fazerem greve à segunda-feira ou à sexta-feira? Qual é o problema? Sacrificam um dia do seu salário, já agora podem escolher o dia que fazem greve, não é? Acho que é justo. Já agora,
0: mas,
1: não é?
0: Sim, acho que isso nem sequer é tema, mas...
1: Nem é tema, não é? Mas o que é curioso é que nós vemos os comentadores de serviço nos diferentes canais focados e centrados nesta questão, mas depois não...
0: Primeiro
1: não,
0: porque é o que interessa, não, passar cá para
1: não
0: fora.
1: Não vão àquilo que interessa,
0: depois,
1: não é?
0: Depois porque os comentadores são todos escolhidos a dedo.
1: Não, há aqui muita...
3: Eu discordo um bocadinho de vocês. Eu acho que as coisas têm simbologias. Acho que é indiferente ser à segunda, terça, quarta, quinta, tudo certo. Mas há simbologias.
1: Tem simbologias.
3: E há um historial que nós vimos e que está já embranhado bem, no fundo, nos portugueses, até porque algumas greves ultimamente nem sequer foram pegadas ou ao fim de semana, ou à sexta, ou à segunda. Portanto, há um historial que já vem para trás. Portanto, essa simbologia continua e não vai sair da população portuguesa tão depressa. Por isso continua ainda a ser notícia e motivo de debate nas televisões. E, portanto, mas também não vou dar aqui, como tu disseste, e bem, não vale a pena dar aqui
1: a aprofundar
3: muito a situação.
1: Agora, aquilo que
3: situação,
1: se devia, agora é
3: mas,
1: aquilo.
3: Mas eu acho que sim. Quando são marcadas estas greves nesses dias, já se sabe que isso vai acontecer.
1: Ora bem, o que eu acho...
0: Estão preparados para o que vão dizer.
1: Agora, o que eu acho que se devia discutir verdadeiramente era o motivo da greve.
0: Exato.
1: Que eu acho que tem-se falado muito, mas tem-se falado muito pouco.
3: Esse é o assunto mais importante.
1: Muito pouco sobre algumas questões que estão neste, eu não sei se lhe chamo anteprojeto, de ideia ou anteprojeto legislativo, seja lá aquilo que for. Porque isto correu tão mal na concertação social e se persiste. Aliás, Montenegro, houve uma altura que chegou até a dizer se esta reforma não avançasse, não viria daí mal ao mundo. Não sei porque é que a Ministra do Trabalho e da Segurança Social persiste nesta teimosia, não é? Sinceramente não percebo. E devia ter-se discutido verdadeiramente o que é que passa pelo banco de horas. E não se discutiu a fundo. Porquê é que não se discutiu a fundo? Porque nós, aquilo que vemos na televisão, é uma série de comentadores engajados politicamente e continuam com a ideia que um trabalhador fazer uma proposta a um empregador, né, está tudo bem e o equilíbrio de forças é semelhante quando realmente não é. Quando realmente não é. E é sempre o histórico demonstra-nos que é sempre o empregador a exigir que se façam mais horas, mas quando o trabalhador precisa das horas, não pode ter horas porque a produtividade vai ficar afetada. E isto está mais do que estudado e está mais do que escrito por imensos sociólogos do trabalho. E, portanto, estas questões são importantes, porque há aqui uma série de inverdades que se tenta vender às pessoas, que o Código do Trabalho, afinal de contas, vem resolver a produtividade. E daquilo que eu tenho escutado na televisão, vários economistas de vários quadrantes políticos dizem exatamente o contrário, ou não será bem o contrário, que esta reforma não aquece nem arrefece, não vai resolver em nada o problema da produtividade. O problema da produtividade, em muitos casos, faz-se com investimento. E a questão que nós temos é que temos também um tecido de empresários muito pouco esclarecidos e que não têm capacidade para perceber o que é que podem fazer pelas empresas e fazê-las crescer, mas crescer verdadeiramente. E, portanto, continuamos aqui numa lógica de salário mínimo, com condições, as condições que se põem sobre a mesa para resolver a produtividade é pôr as pessoas a trabalhar mais horas com o salário mínimo. Quer dizer, há aqui qualquer coisa que está ultrapassado. Mas vende-se muito a ideia de que em pleno século XXI nós temos regras do século XIX. Enfim, é o que é, vale o que vale. E depois o que eu acho verdadeiramente ridículo é aquela discussão e aquela comunicação da senhora ministra relativamente à adesão à greve. É perfeitamente disparatada. É de quem não tem mais nada a que se agarrar numa lógica de sobrevivência relativamente ao trabalho que ela tem desenvolvido. Ora, pensando bem...
0: Ela ficou muito mal.
1: Ficou mal porque ela tem um ordenado incomparavelmente superior a qualquer um dos funcionários que aderiu a esta greve. O marido dela, a família dela, vive, tem um nível de vida e de opções de vida que perfeitamente invejáveis. Isto é legítimo que seja assim. Claro. Agora, aqui o que me incomoda é que ela não se consiga colocar no papel de quem não consegue ter um nível de vida decente porque leva para casa o ordenado mínimo e não consegue pagar uma habitação. É que é aquilo que nos deixa de alguma forma desinvestidos de perceber a política e de participar politicamente é exatamente estas coisas, e é por isso que aparecem partidos mais radicais a tomarem atitudes muito pouco edificantes, como aqueles miúdos a seguir à concentração junto da Assembleia da República, promovida pela CGTP, depois da movimentação ter terminada, parecem que os miúdos sabem Deus de onde e têm aquelas atitudes perfeitamente inqualificáveis, quer dizer. E agora é a polícia que exagerou na força para pôr as pessoas a mexer dali e as coisas a circular, enfim. Quer dizer, isto é uma confusão total, quer dizer. Porque as pessoas, isto tudo porquê? Porque as pessoas não são capazes de se sentar à mesa com as suas diferenças, com as suas divergências e conversar. Porque esta questão de se andar a gastar horas e horas a fio, houve alguém que fez aí a contabilização do número de horas que se gastou na construção deste, na procura de uma concertação neste pacote laboral. Uma resma de horas e dias que se gastaram nesta concertação. Que deu em quê? Deu em nada. E deu em nada porquê? Porque a ministra e o primeiro-ministro podiam ter sentado à mesa com vários representantes e serem sérios, e ser sério neste contexto em que eu estou a falar seria escutar propostas, o que é que podemos fazer para melhorar a situação das empresas, as condições de trabalho e como é que podemos partir daqui e fazer crescer de uma vez por todas a produtividade. O que é que precisamos de fazer realmente? Mas não. Houve alguém que teve esta ideia deste código, lançou o código, não discutiu com ninguém e leva à concertação social. E a seguir vestem um traje de vítimas, de virgens ofendidas. Quer dizer, nós queremos fazer uma reforma estruturante e estrutural para o nosso país e ninguém concorda connosco. Parece que é uma coisa verdadeiramente incrível. Quer dizer, as pessoas perdeu-se e está em perda acelerada na nossa sociedade em diferentes níveis a capacidade de diálogo e de discussão enfim, no sentido mais construtivo do termo. Isso aflige-me.
3: Eu acho que é
1: porque assim, não vamos encontrar soluções assim.
2: acho que este processo nasce logo todo inquinado de base.
1: Completamente.
2: E o primeiro processo, e a primeira situação é: quando os partidos apresentam ao eleitorado, têm que expressar o seu programa.
1: Devem, não é?
2: Devem não, têm, porque senão não estão lá a fazer nada. Pois, têm que expressar o seu programa eleitoral.
1: É um dever, não é?
2: Têm que expressar o seu programa eleitoral, senão não estão lá a fazer nada. Portanto, têm que expressar o seu programa eleitoral e têm que expressar o seu programa eleitoral de forma clara. E não se viu neste. Há uma argumentação de que está lá uma frase que diz que se pode mexer no código, ou eventualmente, ou se, pronto, não sei agora a frase de cor, mas que dá algum aso a que esta questão do Código de Trabalho possa ser falada. Agora vamos lá ver uma coisa. Este é um assunto demasiado importante. Não é um assunto que está numa frase. Claramente, se o objetivo é fazer alterações ao Código de Trabalho, deve estar. Pretendemos fazer a alteração ao Código do Trabalho e propor, dois pontos, banco de horas tal, tal, tal, tal, XYZ tal, tal, tal, tal, medida por medida, para os portugueses avaliarem. Eu acho que o governo e os governos, de uma forma geral, e os eleitos, de uma forma geral, há uma coisa que ainda não perceberam. E têm que começar a perceber isto. Quer dizer, e não perceberam porque, se calhar, nós não lhes damos a entender isso. Os portugueses são os sócios, no fundo, se quiserem, de uma empresa os eleitos são, no fundo, o conselho de administração, que é eleito pelos sócios. Se quiserem pôr isto num ponto de vista mais empresarial. E, portanto, ninguém apresentou ali aos associados o que é que pretendiam. Portanto, não foi claro. As coisas têm que começar a ser claras. Os programas têm que começar a ser claros. E há bocado falamos do Sr. Presidente da República. Eu espero que o Sr. Presidente da República, quando algum partido divergir daquilo que apresentou ao eleitorado, deve ser sancionado e se calhar muitas vezes renunciado ao trabalho que está a fazer, porque não é isso que as pessoas votam. As pessoas votam um programa. Claro. Não votam uma espécie de programa com um bocadinho de um programa de qualquer coisa. Portanto, isto nasce logo, o assunto de base nasce inquinado, ponto final. É uma questão logo à partida. Eu não vou estar aqui agora a entrar em pormenores, porque já temos pouco tempo. Olhei aqui para o relógio. Agora, depois há uma outra coisa. A concertação social serve, acima de tudo, para haver, no fundo, negociação e a tentativa de chegar a acordo entre as duas partes, no fundo, os patrões, chamemos-lhe assim, a classe, os trabalhadores,
1: os representantes,
2: os trabalhadores, de uma forma geral. E há um outro elemento, que é o tal sócio, não é? O tal conselho de administração que tem os sócios, que deve estar ali, obviamente tem que zelar pelo país, mas que deve estar ali com um papel de árbitro. Não pode estar a jogar num lado nem no outro, deve ser um árbitro.
1: Não é?
2: Deve tentar que as partes se entendam, ou que da forma como puderem, e que seja um árbitro. Nós não vimos muito isto nesta situação. E, portanto,
1: porque é aí que reside a capacidade de algo.
2: Este assunto.
1: Escutar e congregar.
2: Este
1: posições,
2: assunto, de facto.
1: Não se consegue.
2: Nasceu inquinado. Agora, há aqui coisas que eu não sei, não conheço o pacote na íntegra, mas nós neste momento vivemos numa encruzilhada entre a robótica e a inteligência artificial. E no fundo, o mundo laboral como o conhecemos hoje. Mas ele está em mudança progressiva. Eu não vejo ali, eu não vi, não sei, mas não vejo ali nenhum imposto sobre robótica, nenhum imposto sobre cada caixa que
1: não, porque a questão vai ser essa. IA vai gerar desemprego.
2: Não vejo ali que tenha sido discutido. Pelo menos não nos foi dado a conhecer, nós não estamos lá, portanto não nos foi dado a conhecer ou eu fui incapaz de verificar nos jornais e na comunicação social, nada que diga, meus senhores, chegámos aqui...
1: Como é que se vai gerir a IA, não é? Como... A integração da IA no mercado
2: e não é só isso. Como é que vão, qual é o contributo dos robôs, e cada vez são mais, de tudo aquilo que no fundo acaba por substituir a ação humana em termos contributivos. Como é que vai ser?
0: Mas senhores, temos aqui 2 minutos.
2: Dois minutos, pronto, já não dá muito para falar, mas são mais duas ou três coisas. A questão da produtividade não é, e nem sequer incide sobre os baixos salários, incide essencialmente sobre outros custos de produtividade, como a energia, como licenças e outras questões que de facto atacanham a economia portuguesa. Basta ver, se eu for a Espanha por encher o depósito de gasóleo, pouco 25 euros por depósito, e é o que eu faço. Se eu for comprar uma botija de gás, pago 14,70 euros, não vou dizer qual é a marca, aqui pago 37 euros.
0: É,
2: se fizerem a diferença, ao fim do ano são mais de 100 e qualquer coisa euros em 10 garrafas de diferença, mais 250, só 10 depósitos são 250, 350. Agora imaginem uma empresa que tem que pagar estes valores, se isto não é custo de produção, e depois querem produtividade.
0: Parece que o Luís também tinha aqui uma nota sobre
1: a
0: conquista de Portugal numa das mesas grandes
1: sobre
0: do Conselho de Segurança.
1: Sobre a eleição de Portugal para o Conselho de Segurança das Nações Unidas. Fomos eleitos logo à primeira. E eu acho que é importante Portugal lá estar representado neste Conselho. Agora vamos ver para que é que serve este Conselho. No estado em que estamos, o Conselho de Segurança das Nações Unidas tem tido um papel muito, enfim, muito desafiante perante estes conflitos todos. Inclusivamente António Guterres deve estar pelos cabelos, porque não tem para onde se virar, não tem como se virar, não tem como resolver a falta de vontade de resolver estes conflitos.
2: Deixa-me só dizer uma coisa em 10 segundos. Se for possível. Concluíste esta parte. Eu acho que é melhor estar do que não estar. Exato. É importante para o país, dá prestígio, mas não foi o transpor dos Himalaias político para todo o êxito. Êxtase que nós temos visto por aí.
1: Sim, é verdade. É verdade.
0: Bem, então temos 20 segundos, portanto resta-me agradecer a vossa presença. Voltamos na próxima segunda-feira com mais temas para trazer.
1: Até boa tarde. Semana. Fiquem bem. Boa tarde.
0: Boa tarde a todos. Obrigada.
4: Boa tarde. Até às 15 horas.

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3: 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São 7 horas. 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

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São 8 horas. 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

0: está em fase de rescaldo do incêndio que deflagrou ontem na zona do Monte da Negrita, em Santo Aleixo de Restauração, no concelho de Moura. No terreno, esta manhã, estava um dispositivo composto por 112 operacionais, auxiliados por 39 veículos, segundo a Autoridade Nacional de Emergência e Proteção Civil. O incêndio teve o alerta às 14 horas e 41 minutos de ontem e chegou a ter nas operações cerca de 160 operacionais, apoiados por 30 veículos terrestres e 6 meios aéreos. De acordo com o Serviço Municipal de Proteção Civil de Moura, com a avaliação provisória efetuada, o incêndio terá consumido aproximadamente 700 hectares, afetando sobretudo áreas de pasto, mato e sobrado. Maria João Ganhão é candidata à liderança da Conselhia de Beja do PS. Com o lema Mais Próximos, Mais Fortes, Mais Futuro, o projeto político, que conta com Maria João Ganhão como candidata à presidência da Comissão Política Conselhia de Beja e com Manuel de Castro Coelho como candidato a coordenador da secção de Beja do PS, vai a sufrágio eleitoral dia 19 de junho. Segundo a candidatura socialista em comunicado, nas últimas semanas, esta promoveu encontros temáticos, bastante participados, com os militantes do Conselho de Beja e onde foram abordados temas como o reforço da militância, o trabalho desenvolvido pelos autarcas socialistas em cenário de oposição ou de maioria, e ainda questões relacionadas com a juventude e a sua participação na política. Foram igualmente apresentados os mandatários desta candidatura. O Grego, técnico superior de saúde, é o mandatário da candidatura de Maria João Ganhão, à liderança da Conselhia de Beja do PS, enquanto o Dor Marques, presidente da Junta de Freguesia de Cabeça Gorda, é a mandatária da candidatura de Manuel de Castro Coelho, à secção de Beja do PS. O deputado socialista Pedro do Carmo está preocupado com a ausência de resposta do Governo sobre a verba necessária para as obras de requalificação do Hospital de Beja, que já esteve inscrita no Orçamento de Estado para 2025, mas que entretanto desapareceu. Segundo o grupo parlamentar do PS, em comunicado, na audição regimental à Ministra da Saúde, a semana passada, na Assembleia da República, o deputado eleito pelo Círculo de Beja perguntou para quando está prevista a transferência da verba para que o processo não pare nem se atrase mais, tendo apenas obtido a resposta por parte do Governo de que está à procura da fonte de financiamento. O parlamentar disse à equipa do Ministério da Saúde que esta é uma obra fundamental que os baixo-alentejanos anseiam e merecem e lembrou que, em boa hora, o Governo do PS deu pontapé de saída e colocou em marcha este importante investimento para a região, deixando ainda um público reconhecimento ao Conselho de Administração da USMA, que está de saída, mas que na pessoa do Dr. Queimado fez um excelente trabalho. Tendo sido aprovadas as peças processuais para o lançamento do concurso, é agora necessário garantir a transferência de 5,5 milhões de euros do Ministério da Saúde para o orçamento da USPA, como explicou à Rádio Vidigueira Pedro do Carmo, o deputado do PS eleito pelo Distrito de Beja.
1: E após uma comunicação que foi tomada pública do Conselho de Administração do Hospital Joaquim Fernandes, do Diretor Local de Saúde, dizendo que aprovou as peças processuais, ou seja, foi dada mais um passo na requalificação para a segunda fase do Hospital de Beja, posto isto, é necessário lançar esse concurso público internacional. Para que esse concurso público internacional seja lançado, é necessário que o orçamento da Unidade Local de Saúde tenha a verba correspondente, ou seja, necessitaria de uma injeção financeira de 5,5 milhões de euros. Caso não tenha, efetivamente não pode lançar esse concurso, ou ele lançará, não terá o visto do Tribunal de Contas. Tive a oportunidade de chamar a atenção de que foi retirado do Orçamento de Estado de 2025 para 2026. Em 2025 continha uma verba para este fim. Infelizmente, em 2026 essa verba foi retirada. O que acontece? Agora só é possível continuar esse processo se houver a transferência dessa verba para o Orçamento da USMA. Eu espero que venha a ocorrer. Estimulando diretamente a Sra. Ministra sobre esta, quando o faz, para que o processo não pare, para que o processo não se atrase mais, a resposta pelo Sr. Secretário de Estado foi-me dada que estão à procura das fontes de financiamento. Eu espero que estas fontes de financiamento não venham continuar a atrasar o lançamento deste concurso, que é tão importante para o Baixo Alentejano. Por isso, a garantia que dou é que estarei atento e, consequentemente, irei questionar para que este processo não pare, nem se atrase mais do que efetivamente levou todos estes anos. Eu lembro, por exemplo, foi o Governo do Partido Socialista que deu o pontapé de saída para este processo estar em marcha.
0: Pedro do Carmo, deputado do PS, eleito pelo distrito de Beja. A Câmara Municipal de Vidigueira participou nas celebrações do Dia Nacional da Geórgia, realizadas em Lisboa na semana passada. A convite do embaixador da Geórgia em Portugal, Levan Surtsumia, o presidente da Câmara Municipal, Ricardo Bonito, e o chefe de gabinete da presidência, José Miguel Almeida, marcaram presença nesta iniciativa. Segundo a Câmara de Vidigueira, esta participação reforçou os laços de cooperação e amizade entre a Vidigueira e a Geórgia, dois territórios unidos por uma ancestral tradição vitivinícola reconhecida internacionalmente. Segundo frisou a autarquia vidigueirense, a aproximação entre os vinhos de talha da Vidigueira e os Kevry Wines da Geórgia assume particular relevância no âmbito da candidatura do vinho de talha a Património Cultural e Material da Unesco, contribuindo para a valorização e preservação deste legado cultural único. Uma presença importante e estratégica, segundo Ricardo Bonito, o presidente da Câmara Municipal da Vidigueira.
2: Foi uma presença importante, uma presença a convite do Sr. Embaixador da Geórgia em Lisboa, com o município naturalmente, e na minha pessoa, fui representar naturalmente o município de Vidigueira. É algo estratégico, nós temos a decorrer a candidatura do vinho de talha a património imaterial da humanidade. Sem dúvida que a Geórgia também é ligada muito a estas matérias do vinho de talha, é um parceiro fundamental para que esta candidatura possa dar passos seguros numa tentativa de vermos aquilo que todos pretendemos, que é de facto o vinho de talha ser património imaterial da humanidade. E este dia em que comemoramos o dia da Geórgia foi de facto mais um passo importante, estabelecemos alguns contactos, foi sem dúvida um passo mais importante para garantirmos que tudo processa da melhor forma.
0: O presidente da Câmara Municipal de Vidigueira, Ricardo Bonito. O vice-presidente da Comissão de Coordenação e Desenvolvimento Regional do Alentejo, Marciano Lopes, realizou semana passada uma visita à Unidade de Cuidados Continuados de Selmos, no Conselho de Vidigueira, acompanhado pela vogal executiva do Programa Regional Alentejo 2030, Maria Ricardo. Segundo revelou a CCDR Alentejo, nesta deslocação vou destacar o papel desta unidade, gerida pela Associação de Beneficência de Selmos e Alcaria, como um equipamento de excelência na prestação de cuidados continuados, assegurando respostas integradas e de proximidade à população. A visita permitiu ainda reconhecer o trabalho desenvolvido em equipa pelos profissionais e reforçar a importância de continuar a investir em infraestruturas de saúde que garantam qualidade e dignidade no acompanhamento dos utentes. A criação de uma unidade de saúde mental por parte da APSA foi também uma das razões desta visita por parte da CCDR Alentejo. A Infraestruturas de Portugal está a realizar uma empreitada de beneficiação da via na Estrada Nacional 392. Com término previsto a 26 de julho, a intervenção, segundo avançou a Câmara Municipal de Serpa, abrange os troços respeitantes às localidades de Pias, Brinches e Serpa. Segundo revelou a autarquia serpense, a circulação rodoviária está interdita a todo o tipo de veículos pesados, exceto os afetos à obra e veículos de combate a incêndios. A título de exceção, são permitidos os atrelados de tratores agrícolas de proprietários de propriedades marginais à estrada, independentemente da largura dos mesmos. Dependendo dos trabalhos a realizar, poderá ser implantada a circulação alternada com recurso a dispositivos luminosos, tendo sempre uma via aberta ao trânsito. A interdição de circulação na Estrada Nacional 392, entre Pias e Brinches, implica o desvio do tráfego pela Estrada Nacional 255, em direção a Serpa, seguido da Estrada Nacional 260 até à interseção com a Estrada Nacional 265, que serve diretamente à localidade de Brinches. O Parque Minério de Aljustrel foi nomeado para o Prémio Nacional de Turismo. Segundo avançou a Câmara Municipal, detentora do espaço, a nomeação foi efetuada pelo próprio Comitê do Prémio e enquadra-se na categoria Turismo Inclusivo, sendo considerado já um caso de referência nesta área. Esta é a 8ª edição do Prémio Nacional de Turismo, o mais importante galardão dedicado aos setores, uma iniciativa BPI Expresso, que conta com o patrocínio do Ministério da Economia e Coesão Territorial, apoio institucional do Turismo de Portugal e apoio técnico da Deloitte. De acordo com a entidade aljustrelense, o Parque Minério de Aljustrel mostra assim que uma mina, que por natureza é um local inacessível, pode, através de uma visão de turismo para todos, ser visitável. O projeto, segundo a autarquia, através da aplicação de soluções de acessibilidade e inclusão, concretiza o pressuposto de que a cultura, o património, a ciência e o lazer podem estar ao alcance de todos os cidadãos. Serpa vai acolher de 9 a 13 de junho a primeira edição do Festival Ibérico de Serpa. A decorrer no Centro Histórico, o festival, segundo avançou a Câmara Municipal, foi concebido para celebrar as relações entre Serpa e Andaluzia através do canto alentejano, do fado e do flamengo, apresentando espetáculos criados propositadamente para o festival e outros de exaltação das culturas musicais portuguesa e espanhola. Segundo a autarquia, o Festival Ibérico de Serpa é um elemento de suporte a uma estratégia de desenvolvimento social e económico que procura construir pontes para as relações transfronteiriças nos diversos setores da sociedade. Com esta estratégia, que se inicia e se consolida nas relações culturais e na cumplicidade entre os três patrimónios imateriais da humanidade, a Câmara Municipal de Serpa inicia um processo de alargamento e valorização territorial. A autarquia procura ainda valorizar, promover e dinamizar o centro histórico, o património edificado e o comércio local, concentrando central Alcácer do Castelo, o Largo de Santa Maria e a Praça da República, num total de 15 concertos gratuitos. Bandidos do Cante, Dio Clemente, António Caixeiro, Argentina, Adiafa, Ricardo Ribeiro, Buba Espinho, Rão Quiau, Edmundo Inácio e Miguel Araújo são alguns dos artistas convidados. O município de Odmira lança de 3 a 5 de outubro a edição 0 da Bienal Arte e Ciência de Odmira. Segundo avançou a Câmara Municipal e nota de imprensa, trata-se de uma nova plataforma internacional de criação, experimentação e pensamento contemporâneo ligada ao território, às comunidades e à diversidade cultural e ecológica da região. Com a curadoria de Hugo Cruz, a iniciativa, segundo a Câmara Municipal, pretende afirmar Odmira como um espaço de encontro entre arte, ciência, ambiente, educação e participação cidadã, através de um programa que cruza residências artísticas, espetáculos, instalações e obras em espaço público, conversas e oficinas. Sob o tema Tentemos, esta edição inaugural parte da ideia de experimentação como ponto de ignição para imaginar outras realidades futuras. Com uma forte aposta na colaboração e na criação coletiva, a programação desta Bienal vai desenvolver um conjunto de residências artísticas que articularão os conhecimentos do território com o pensamento contemporâneo internacional. Uma abordagem que, de acordo com a Câmara de Odmira, visa estimular novas formas de imaginar e construir o presente e o futuro, entendendo as comunidades como os lugares centrais da experiência cultural e reforçando uma cultura descentralizada, acessível e participativa. Ponto final neste bloco informativo. Com a previsão do estado do tempo para amanhã, terça-feira, o Instituto Português do Mar e da Atmosfera prevê céu pouco nublado a limpo, apresentando períodos de maior nebulosidade no litoral oeste até ao meio da manhã, com vento fraco moderado do quadrante norte e uma pequena subida da temperatura no interior. Temperaturas que poderão chegar a máximas de 32 graus em Beja, 33 em Évora, 31 em Porto Alegre, 25 em Sines.
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4: 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São 9 horas. 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
3: 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São 10 horas. 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

0: está em fase de rescaldo do incêndio que deflagrou ontem na zona do Monte da Negrita, em Santo Aleixo de Restauração, no concelho de Moura. No terreno, esta manhã, estava um dispositivo composto por 112 operacionais, auxiliados por 39 veículos, segundo a Autoridade Nacional de Emergência e Proteção Civil. O incêndio teve o alerta às 14 horas e 41 minutos de ontem e chegou a ter nas operações cerca de 160 operacionais, apoiados por 30 veículos terrestres e 6 meios aéreos. De acordo com o Serviço Municipal de Proteção Civil de Moura, com a avaliação provisória efetuada, o incêndio terá consumido aproximadamente 700 hectares, afetando sobretudo áreas de pasto, mato e sobrado. Maria João Ganhão é candidata à liderança da Conselhia de Beja do PS. Com o lema Mais Próximos, Mais Fortes, Mais Futuro, o projeto político, que conta com Maria João Ganhão como candidata à presidência da Comissão Política Conselhia de Beja e com Manuel de Castro Coelho como candidato a coordenador da secção de Beja do PS, vai a sufrágio eleitoral dia 19 de junho. Segundo a candidatura socialista em comunicado, nas últimas semanas, esta promoveu encontros temáticos, bastante participados, com os militantes do Conselho de Beja e onde foram abordados temas como o reforço da militância, o trabalho desenvolvido pelos autarcas socialistas em cenário de oposição ou de maioria, e ainda questões relacionadas com a juventude e a sua participação na política. Foram igualmente apresentados os mandatários desta candidatura. O Grego, técnico superior de saúde, é o mandatário da candidatura de Maria João Ganhão à liderança da Conselhia de Beja do PS, enquanto o Dor Marques, presidente da Junta de Freguesia de Cabeça Gorda, é a mandatária da candidatura de Manuel de Castro Coelho à secção de Beja do PS. O deputado socialista Pedro do Carmo está preocupado com a ausência de resposta do Governo sobre a verba necessária para as obras de requalificação do Hospital de Beja, que já esteve inscrita no Orçamento de Estado para 2025, mas que entretanto desapareceu. Segundo o grupo parlamentar do PS, em comunicado, na audição regimental à Ministra da Saúde, a semana passada, na Assembleia da República, o deputado eleito pelo Círculo de Beja perguntou para quando está prevista a transferência da verba para que o processo não pare nem se atrase mais, tendo apenas obtido a resposta por parte do Governo de que está à procura da fonte de financiamento. O parlamentar disse à equipa do Ministério da Saúde que esta é uma obra fundamental que os baixo-alentejanos anseiam e merecem e lembrou que, em boa hora, o Governo do PS deu pontapé de saída e colocou em marcha este importante investimento para a região, deixando ainda um público reconhecimento ao Conselho de Administração da USMA, que está de saída, mas que na pessoa do Dr. Queimado fez um excelente trabalho. Tendo sido aprovadas as peças processuais para o lançamento do concurso, é agora necessário garantir a transferência de 5,5 milhões de euros do Ministério da Saúde para o orçamento da USMA, como explicou à Rádio Vidigueira Pedro do Carmo, o deputado do PS eleito pelo Distrito de Beja.
1: E após uma comunicação foi tomada pública do Conselho de Administração do Hospital Joaquim Fernandes, do Diretor Local de Saúde, dizendo que aprovou as peças processuais, ou seja, foi dada mais um passo na requalificação para a segunda fase do Hospital de Beja, posto isto, é necessário lançar esse concurso público internacional. Para que esse concurso público internacional seja lançado, é necessário que o orçamento da Unidade Local de Saúde tenha a verba correspondente, ou seja, necessitaria de uma injeção financeira de 5,5 milhões de euros. Caso não tenha, efetivamente não pode lançar esse concurso, ou ele lançará, não terá o visto do Tribunal de Contas. Tive a oportunidade de chamar a atenção de que foi retirado do Orçamento de Estado de 2025 para 2026. Em 2025 continha uma verba para este fim. Infelizmente, em 2026 essa verba foi retirada. O que acontece? Agora só é possível continuar esse processo se houver a transferência dessa verba para o Orçamento da USMA. Eu espero que venha a ocorrer. Estimulando diretamente a Sra. Ministra sobre esta, quando o faz, para que o processo não pare, para que o processo não se atrase mais, a resposta pelo Secretário de Estado foi-me dada que estão à procura das fontes de financiamento. Eu espero que estas fontes de financiamento não venham continuar a atrasar o lançamento deste concurso, que é tão importante para o Baixo Alentejano. Isso é garantia que dou, é que estarei atento e, consequentemente, irei questionar para que este processo não pare, nem se atrase mais do que efetivamente levou todos estes anos. Eu lembro que foi o Governo do Partido Socialista que deu o pontapé de saída para este processo estar em marcha.
0: Pedro do Carmo, deputado do PS, eleito pelo distrito de Beja. A Câmara Municipal de Vidigueira participou nas celebrações do Dia Nacional da Geórgia, realizadas em Lisboa na semana passada. A convite do embaixador da Geórgia em Portugal, Levan Surtsumia, o presidente da Câmara Municipal, Ricardo Bonito, e o chefe de gabinete da presidência, José Miguel Almeida, marcaram presença nesta iniciativa. Segundo a Câmara de Vidigueira, esta participação reforçou os laços de cooperação e amizade entre a Vidigueira e a Geórgia, dois territórios unidos por uma ancestral tradição vitivinícola reconhecida internacionalmente. Segundo frisou a autarquia vidigueirense, a aproximação entre os vinhos de talha da Vidigueira e os Kevry Wines da Geórgia assume particular relevância no âmbito da candidatura do vinho de talha a Património Cultural e Material da Unesco, contribuindo para a valorização e preservação deste legado cultural único. Uma presença importante e estratégica, segundo Ricardo Bonito, o presidente da Câmara Municipal da Vidigueira.
2: Foi uma presença importante, uma presença a convite do Sr. Embaixador da Geórgia em Lisboa, com o município naturalmente, e na minha pessoa me fui representar naturalmente o município de Vidigueira. É algo estratégico. Nós temos a decorrer a candidatura do vinho de talha a património imaterial da humanidade. Sem dúvida que a Geórgia também ligada muito a estas matérias do vinho de talha é um parceiro fundamental para que esta candidatura possa dar passos seguros numa tentativa de vermos aquilo que todos pretendemos, que é de facto o vinho de talha ser património imaterial da humanidade, e este dia em que comemoramos o dia da Geórgia foi de facto mais um passo importante. Estabelecemos alguns contactos, foi sem dúvida um passo mais importante para garantirmos que tudo se processa da melhor forma.
0: O presidente da Câmara Municipal de Vidigueira, Ricardo Bonito. O vice-presidente da Comissão de Coordenação e Desenvolvimento Regional do Alentejo, Marciano Lopes, realizou semana passada uma visita à Unidade de Cuidados Continuados de Selmos, no Conselho de Vidigueira, acompanhado pela vogal executiva do Programa Regional Alentejo 2030, Maria Ricardo. Segundo revelou a CCDR Alentejo, nesta deslocação vou destacar o papel desta unidade, gerida pela Associação de Beneficência de Selmos e Alcaria, como um equipamento de excelência na prestação de cuidados continuados, assegurando respostas integradas e de proximidade à população. A visita permitiu ainda reconhecer o trabalho desenvolvido em equipa pelos profissionais e reforçar a importância de continuar a investir em infraestruturas de saúde que garantam qualidade e dignidade no acompanhamento dos utentes. A criação de uma unidade de saúde mental por parte da APSA foi também uma das razões desta visita por parte da CCDR Alentejo. A Infraestruturas de Portugal está a realizar uma empreitada de beneficiação da via na Estrada Nacional 392. Com término previsto a 26 de julho, a intervenção, segundo avançou a Câmara Municipal de Serpa, abrange os troços respeitantes às localidades de Pias, Brinches e Serpa. Segundo revelou a autarquia serpense, a circulação rodoviária está interdita a todo o tipo de veículos pesados, exceto os afetos à obra e veículos de combate a incêndios. A título de exceção, são permitidos os atrelados de tratores agrícolas de proprietários de propriedades marginais à estrada, independentemente da largura dos mesmos. Dependendo dos trabalhos a realizar, poderá ser implantada a circulação alternada com recurso a dispositivos luminosos, tendo sempre uma via aberta ao trânsito. A interdição de circulação na Estrada Nacional 392, entre Pias e Brinches, implica o desvio do tráfego pela Estrada Nacional 255, em direção a Serpa, seguido da Estrada Nacional 260 até à interseção com a Estrada Nacional 265, que serve diretamente à localidade de Brinches. O Parque Minério de Aljustrel foi nomeado para o Prémio Nacional de Turismo. Segundo avançou a Câmara Municipal, detentora do espaço, a nomeação foi efetuada pelo próprio Comitê do Prémio e enquadra-se na categoria Turismo Inclusivo, sendo considerado já um caso de referência nesta área. Esta é a 8ª edição do Prémio Nacional de Turismo, o mais importante galardão dedicado ao setor, uma iniciativa BPI Expresso, que conta com o patrocínio do Ministério da Economia e Coesão Territorial, apoio institucional do Turismo de Portugal e apoio técnico da Deloitte. De acordo com a entidade aljustrelense, o Parque Minério de Aljustrel mostra assim que uma mina, que por natureza é um local inacessível, pode, através de uma visão de turismo para todos, ser visitável. O projeto, segundo a autarquia, através da aplicação de soluções de acessibilidade e inclusão, concretiza o pressuposto de que a cultura, o património, a ciência e o lazer podem estar ao alcance de todos os cidadãos. Serpa vai acolher de 9 a 13 de junho a primeira edição do Festival Ibérico de Serpa. A decorrer no Centro Histórico, o festival, segundo avançou a Câmara Municipal, foi concebido para celebrar as relações entre Serpa e Andaluzia através do canto alentejano, do fado e do flamengo, apresentando espetáculos criados propositadamente para o festival e outros de exaltação das culturas musicais portuguesa e espanhola. Segundo a autarquia, o Festival Ibérico de Serpa é um elemento de suporte a uma estratégia de desenvolvimento social e económico que procura construir pontes para as relações transfronteiriças nos diversos setores da sociedade. Com esta estratégia, que se inicia e se consolida nas relações culturais e na cumplicidade entre os três patrimónios imateriais da humanidade, a Câmara Municipal de Serpa inicia um processo de alargamento e valorização territorial. A autarquia procura ainda valorizar, promover e dinamizar o centro histórico, o património edificado e o comércio local, concentrando Central Alcácer do Castelo, o Largo de Santa Maria e a Praça da República, num total de 15 concertos gratuitos. Bandidos do Cante, Diogo Clemente, António Caixeiro, Argentina, Adiafa, Ricardo Ribeiro, Buba Espinho, Rão Quiau, Edmundo Inácio e Miguel Araújo são alguns dos artistas convidados. O município de Odmira lança de 3 a 5 de outubro a edição 0 da Bienal Arte e Ciência de Odmira. Segundo avançou a Câmara Municipal em nota de imprensa, trata-se de uma nova plataforma internacional de criação, experimentação e pensamento contemporâneo ligada ao território, às comunidades e à diversidade cultural e ecológica da região. Com a curadoria de Hugo Cruz, a iniciativa, segundo a Câmara Municipal, pretende afirmar Odmira como um espaço de encontro entre arte, ciência, ambiente, educação e participação cidadã, através de um programa que cruza residências artísticas, espetáculos, instalações e obras em espaço público, conversas e oficinas. Sob o tema Tentemos, esta edição inaugural parte da ideia de experimentação como ponto de ignição para imaginar outras realidades futuras. Com uma forte aposta na colaboração e na criação coletiva, a programação desta Bienal vai desenvolver um conjunto de residências artísticas que articularão os conhecimentos do território com o pensamento contemporâneo internacional. Uma abordagem que, de acordo com a Câmara de Odmira, visa estimular novas formas de imaginar e construir o presente e o futuro, entendendo as comunidades como os lugares centrais da experiência cultural e reforçando uma cultura descentralizada, acessível e participativa. Ponto final neste bloco informativo. Com a previsão do estado do tempo para amanhã, terça-feira, o Instituto Português do Mar e da Atmosfera prevê céu pouco nublado ou limpo, apresentando períodos de maior nubosidade no litoral oeste até ao meio da manhã, com vento fraco moderado do quadrante norte e uma pequena subida da temperatura no interior. Temperaturas que poderão chegar a máximas de 32 graus em Beja, 33 em Évora, 31 em Porto Alegre, 25 em Sines.
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São 11 horas. 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